0: essas dicas.
1: Sabia que aquele pavio curto pode ser apenas o seu corpo pedindo ajuda? A nossa paciência depende do equilíbrio entre o sistema endócrino e o nervoso. Quando você entende que o mau humor constante nem sempre é culpa sua, mas sim um sinal de que algo físico precisa de atenção, a jornada para o bem-estar fica muito mais clara. Olhe que oportunidade incrível de se conhecer melhor e ajustar o que for preciso para voltar a sorrir com facilidade. Preste atenção em você.
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0: puxar, sem quebrar o ovo, é claro, né? É a agilidade pura da sua cozinha.
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3: Se você já teve que prender a respiração durante uma conversa, sabe que avisar alguém sobre o famoso bafo é uma das missões mais espinhosas da etiqueta social. Para evitar aquele climão insustentável, a Associação Brasileira de Halitose criou uma ferramenta que é um verdadeiro anjo da guarda das relações, o serviço SOS Mau Hálito. A ideia é simples e estratégica: permitir que você dê um toque em alguém de forma 100% anônima, ética e profissional. O problema muitas vezes é biológico. A pessoa sofre de fadiga olfatória, ou seja, o nariz dela já se acostumou com o próprio cheiro e ela genuinamente não percebe que o hálito está vencido. O serviço foca em quebrar a barreira do constrangimento, transformando uma situação social bizarra em um cuidado com a saúde bucal. Afinal, muitas vezes o mau hálito é um sinal de que algo no corpo não vai bem, e um aviso discreto pode ser um empurrão que faltava para um check-up.
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0: conceito de ciclo da vida a um nível tecnológico impressionante. Diante de montanhas de resíduos que sobrecarregam os aterros, o país começou a testar um projeto que transforma fraldas sujas, tanto de bebês quanto de idosos, em unidades novinhas em folha. A iniciativa, liderada pela empresa Unicharme, já funciona nas cidades de Shibuchi e Ozaki. Desde 2024, os moradores utilizam sacos de lixo específicos para que esse material não se perca no lixo comum. O processo parece saído de um laboratório de ficção científica. As fraldas usadas são trituradas e lavadas para separar o plástico, o polímero e a polpa. O presidente da empresa, Takahisa Takahara, deixou claro que o foco mudou. O futuro do descarte japonês agora passa pelo cuidado com a terceira idade e também com os pets. A ideia é que o único cheiro que saia da fralda nova seja o de fralda nova mesmo.
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1: Oi, gente, de volta na sua rádio favorita com Fique Sabendo. Você já percebeu que às vezes nem a melhor escovação do mundo segura o hálito depois de certas refeições? É isso aí, ó, o mau hálito nem sempre é culpa da escovação. Muitas vezes ele nasce no prato. Alimentos como alho e cebola contêm compostos que, após a digestão, caem no sangue e são eliminados pelos pulmões, fazendo você exalar o odor pela respiração por horas. Já carnes gordurosas e doces deixam resíduos que as bactérias na boca transformam em enxofre. O segredo está na saliva. Quando ela diminui ou o alimento favorece as bactérias, o odor desagradável domina. Se o hálito ruim persistir, mesmo com higiene em dia e boa hidratação,

0: mascarar com balas. Se o sintoma é constante, procure um dentista para investigar a causa real. Fica a dica para você. Aqui você fica sabendo. Daqui a pouco a gente volta.
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1: Sabe aquele papo de bar? Dois amigos falando sobre amores mal resolvidos. Aquela pessoa que tá sofrendo, deprimida. Vem cá, meu amigo. Meu caso é diferente. Eu até tô sofrendo, mas eu tô vivendo.

Mais uma edição do Barba, Cabelo e Bigode só pra você. Quer manter a barba alinhada com zero frizz? Então, o segredo é o pente de madeira, isso mesmo, viu? Além de ser puro estilo, o material natural tira a estática e desembaraça os fios sem esforço nenhum. Existem modelos com dentes finos e grossos, perfeitos para qualquer volume ou textura de barba. É o acessório que separa os homens dos meninos na hora de se cuidar. Já sabe, então pode experimentar, viu? Claro, até a próxima dica.

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2: Tá no ar o nosso Curiosidades. Já percebeu que tudo fica com gosto estranho logo após escovar os dentes? O culpado é o tal do LSS, um detergente presente nas pastas que faz aquela espuminha que a gente gosta. Ele acaba atordoando suas papilas gustativas, bloqueando temporariamente os receptores do sabor doce. Por isso, aquele suco de laranja vira um pesadelo logo cedo. Mistério revelado aqui na sua rádio. E até a próxima.
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0: 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Fala aí, rapaziada! Se liga na dica! Barba, cabelo e bigode!
1: E eu chegando com mais uma edição, se liga aí! Chegou o convite para um evento formal e bateu a dúvida? Vá de terno azul marinho. Ele é o equilíbrio perfeito entre a elegância e a modernidade, ajustando-se melhor ao corpo do que o preto tradicional. Para completar o combo invencível, aposte na camisa Oxford de algodão branca. É o visual clássico que transmite confiança em qualquer lugar que você vá. E claro, até a próxima dica.

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2: Dormir dentro de um armário pode parecer estranho hoje, mas entre a Idade Média e o século XX, as camas caixa eram o auge do conforto na Europa. Esses móveis eram basicamente guarda-roupas de madeira com uma cama embutida, usados para enfrentar dois grandes problemas da época: o frio e a falta de privacidade. Ao fechar as portas de madeira, o calor corporal ficava retido no pequeno espaço, criando um refúgio aconchegante contra os invernos rigorosos e as correntes de ar das casas antigas. Curiosamente, esse conceito está voltando à moda no século XXI, com os hotéis cápsula e os microapartamentos tecnológicos. Parece que depois de século, estamos redescobrindo que dormir em um casulo protegido pode ser muito mais relaxante do que um quarto totalmente aberto. Você trocaria sua cama atual pela segurança e pelo quentinho de um armário planejado, ou te daria um pouco de agonia, hein?
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1: Muita gente busca uma fórmula mágica para o amor próprio, mas a verdade é que isso é um processo diário. Ninguém acorda se amando da noite para o dia. É uma construção de dentro para fora, que exige esforço e carinho com você mesmo. Investigue o que te impede de florescer e entenda, o auto-amor é um caminho, não destino. Comece hoje a se cuidar mais.
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1: Oi, gente! O chocolate amargo acaba de ganhar um status ainda mais nobre. O de aliado da longevidade. Olha só que legal! Um estudo britânico revelou que a teobromina, um composto natural do cacau semelhante à cafeína, está ligada a um envelhecimento biológico mais lento. Ao analisar 1.600 adultos, os cientistas notaram que quem tinha níveis mais altos dessa substância no sangue apresentava marcadores de DNA mais jovens, segundo relógios epigenéticos, que medem a idade real das nossas células. O ideal é consumir chocolates com pelo menos 70% de cacau. Além disso, a teobromina é um estimulante que afeta o sistema nervoso e cardiovascular. Consumi-la em excesso, especialmente à noite, pode sabotar o seu sono, o que acabaria acelerando o envelhecimento que você está tentando evitar. Aqui, você fica sabendo. Já, já, a gente volta. Fica aí.
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1: Oi, gente. Pra você e pra sua família, aumente o volume. Tá chegando no seu rádio, Fique Sabendo. Atenção, o cansaço persistente tem sido rotulado automaticamente como burnout, mas especialistas alertam para o risco de ignorar causas biológicas. Às vezes, o que parece exaustão mental é, na verdade, uma desregulação hormonal severa. Ao focar apenas no estresse ocupacional, corre-se o risco de um subdiagnóstico, deixando de tratar alterações na tireoide ou em outros hormônios que exigem cuidados médicos específicos. E não apenas descanso. Nem toda fadiga nasce na mente ou no trabalho, mas antes de fechar um diagnóstico de burnout, é essencial realizar um check-up hormonal completo. Tratar um desequilíbrio físico como se fosse apenas estresse psicológico pode prolongar o sofrimento e mascarar doenças que precisam de intervenção endócrina imediata. O diagnóstico correto é o que define se você precisa de férias ou de tratamento. Cuidado! Daqui a pouco a gente volta com Fique Sabendo.
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1: Uma ótima quinta-feira, tá no ar a nossa curiosidade de hoje aqui, hein? Você reclama do tamanho do seu celular hoje? Pois saiba que o primeiro modelo móvel do mercado, o Motorola Dynatec, era um verdadeiro gigante, com mais de 30 centímetros de altura. E pesando quase 800 gramas, ele custava uma fortuna na época, quase 4 mil dólares. Era um baita exercício carregar esse aparelho por aí.

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1: De volta na sua rádio favorita com Fique Sabendo. Atenção, você achava que a guerra era coisa só de ser humano? Pois a natureza acaba de mostrar que o buraco é bem mais embaixo. Cientistas registraram um evento bizarro e assustador em Uganda. Uma guerra civil entre chimpanzés. O que era a maior e mais pacífica comunidade da espécie simplesmente rachou ao meio, transformando melhores amigos de décadas em inimigos mortais. O conflito surgiu do nada, provando que até no mundo animal a convivência pode chegar a um ponto de ruptura violento. Esse estudo da Universidade do Texas é um choque de realidade. Ele mostra que a nossa capacidade de se dividir e brigar em grandes grupos está enraizada na nossa biologia desde muito antes de sermos humanos. Aqui você fica sabendo.
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1: Oi, gente, de volta na sua programação favorita e aqui você fica sabendo. Aumente o volume. Sentir fome logo após as refeições não é normal e geralmente indica que o seu prato ou a sua rotina estão em desequilíbrio. O principal motivo costuma ser a falta de proteínas e fibras, como carnes, ovos e vegetais, que são os nutrientes responsáveis por manter a saciedade por mais tempo. Além disso, o consumo de açúcar e ultraprocessados cria picos de glicose que caem rapidamente, fazendo o cérebro pedir comida novamente em poucos minutos. Fatores como desidratação e sono ruim, que desregula os hormônios do apetite, também sabotam a saciedade. Se o ajuste na dieta e no descanso não resolver, o problema pode ser metabólico, como diabetes ou distúrbios na tireoide. Antes de apenas tentar segurar a vontade, procure um endocrinologista ou nutricionista para garantir que o seu sistema hormonal está funcionando como deveria. Aqui você

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1: De volta na sua programação com Fique Sabendo. Se você dorme de boca aberta, cuidado. Dormir de boca aberta não é apenas um detalhe ou uma mania. É um sinal de que sua respiração nasal falhou e o seu corpo precisou improvisar um jeito para o oxigênio entrar. Respirar pela boca durante a noite resseca a garganta e altera o pH da boca, aumentando o risco de cáries e mau hálito. Mais do que isso, a respiração oral costuma estar ligada à apneia do sono, que fragmenta o descanso e sobrecarrega o coração. Esse problema raramente é o hábito, mas sim o que está impedindo o seu nariz de funcionar. Se você acorda com a boca seca ou se sente cansado, mesmo após dormir muito, procure um especialista. Daqui a pouco tem mais, fique sabendo.

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0: casais de amigos no Texas decidiram envelhecer juntos de um jeito inovador. Construíram a Best Row, uma vila particular à beira do Rio Lano. Em vez de dividirem a mesma casa, eles criaram 4 microcasas sustentáveis de 37 metros quadrados, garantindo privacidade total para cada casal, enquanto uma construção maior serve de ponto de encontro para refeições e festas. O projeto une arquitetura inteligente, materiais ecológicos e uma convivência harmoniosa com a vida selvagem local. É a prova de que viver perto dos amigos funciona muito bem, desde que cada um tenha a sua própria chave no fim da noite. Se fosse construir sua vila hoje, quem seriam os vizinhos escolhidos por você, hein?
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0: Boa noite, cidadão.
1: Ô, seu guarda.
0: O senhor anda bebendo?
1: Não, ultimamente eu tô só comendo.
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0: puxar. Sem quebrar o ovo, é claro, né? É a agilidade pura da sua cozinha.
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0: inteira quando você puxar. Sem quebrar o ovo, é claro, né? É a agilidade pura da sua cozinha.
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0: de cerâmica, vire de ponta cabeça, passe a lâmina várias vezes naquela borda áspera do fundo do prato e pronto! O atrito devolve o corte rapidinho para você agilizar o preparo do almoço. Funciona com qualquer peça de cerâmica, ok? Pode testar aí.
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1: Sexta-feira, 24 de julho, e eu tô chegando por aqui na melhor do seu rádio com uma dica econômica do Poupe Mais, para você que gosta de indicar pessoas e ganhar prêmios. Se liga na dica. Que tal você usar os seus aplicativos favoritos para você economizar dinheiro de verdade, hein? Muitas plataformas de serviços e compras oferecem cupons e descontos exclusivos sempre que você recomenda o sistema para um novo usuário. Dê uma olhada nos apps que você mais usa no dia a dia. Compartilhe o seu código promocional com os amigos mais próximos e comece a faturar com essas vantagens agora mesmo. Pegou a dica, né? Então, para economizar, é só ter um grande círculo de amigos, indicar e ganhar. Excelente sexta-feira para você, um ótimo final de semana, um grande abraço e a gente se encontra na próxima dica.
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0: quando você puxar. Sem quebrar o ovo, é claro, né? É agilidade pura da sua cozinha.
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0: Então, meu povo, pra quem quer uma batata frita sequinha e crocante igual aquelas da lanchonete, o segredo é o choque térmico. Deixe as batatas cortadas na água quente por alguns minutinhos e logo em seguida mergulhe em uma vasilha com água gelada. Depois, é só escorrer bem e levar para o óleo bem quente. O resultado é aquela casquinha perfeita que todo mundo ama, ó. Bom apetite!
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0: tem belos hábitos. Cuide-se bem com essas dicas.
1: Já parou pra pensar que a bagunça em um cantinho pode ser só o seu cansaço pedindo atenção? O nosso lar mostra o que estamos sentindo por dentro, como se fosse um reflexo do nosso coração. Quando você entende isso, cuidar da casa vira um jeito carinhoso de cuidar das suas próprias emoções. Que tal dar esse primeiro passo para deixar tudo mais leve, tanto fora quanto dentro de você? Tente, você vai ver como dá certo.
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3: Olá, chegando com History Day, no dia 24 de julho de 1911, foram descobertas as ruínas de Machu Picchu, no Peru. A cidade foi construída pelos Incas no alto de uma montanha em meados do século XV. E no dia 24 de julho de 1911, nascia na Ucrânia a escritora Eliza Lispector, irmã da também escritora Clarice Lispector. Desde pequena, Eliza já se dedicava à leitura de obras de ficção e aos clássicos da literatura universal. E no dia 24 de julho de 1987, foi lançado nos cinemas nos Estados Unidos o filme La Bamba, que conta a história de vida e do sucesso meteórico do cantor e músico Ritchie Valens. Beijo pra você. Tchau.
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1: Bom dia, boa manhã para você, sintonizado na Emoção FM. 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Grupo Impacto e a hora. 8:29. Bom dia.
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2: Bom dia, boa manhã pra você. 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Emoção e a temperatura... 13 graus, bom dia.
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2: Bom dia, boa manhã pra você. Ótima sexta-feira pra você em casa, você no trabalho, a visibilidade pra você saindo de casa. Eu acho que agora até melhorou, né? Mas a visibilidade estava bem ofuscada ao longo desta manhã aí, por volta de 6:20 da manhã até umas 5 para 7 da manhã, a visibilidade estava aí bem precária, né? Então, para você que está saindo de casa de repente agora, muita cautela no trânsito. Bom dia, boa sexta-feira para você, temperatura em 13 graus, hoje 24 de julho de 2026. 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

Começando as informações na sua manhã na Emoção FM. Guarda Civil Municipal captura foragido da justiça em Bento Gonçalves. A Guarda Municipal capturou um homem de 67 anos que estava foragido da justiça na última quarta-feira, dia 22 de julho, no distrito de Faria Lemos, interior de Bento Gonçalves. A ocorrência teve início após a guarnição localizar um veículo utilizado pelo suspeito. Os agentes tinham conhecimento da existência de um mandato de busca e apreensão contra ele. Foi realizado a abordagem. Após consulta ao sistema, a equipe confirmou que o homem estava em condições de foragido da justiça, em razão de uma ordem expedida pela primeira vara civil da comarca de Bento Gonçalves, levando à prisão esse homem de 67 anos, aí na noite da quarta-feira, dia 22 de julho, aí no distrito Faria Lemos, no interior de Bento Gonçalves. Suspeito de matar ex-prefeito de Nova Brécia é preso e confessa o crime. Suspeito de matar o ex-prefeito de Nova Brécia e presidente da Serfox, Diógenes Laste, de 65 anos, foi preso na noite da terça-feira, dia 21 de julho, poucas horas após o crime ocorrido em Coqueiro Baixo, no Vale do Taquari. A prisão foi realizada pela Brigada Militar durante as buscas pelo autor do homicídio. O homem foi localizado escondido em uma residência desocupada na rua Vicente Manini, no acesso à comunidade Linha Alegre. Durante a abordagem, os policiais apreenderam uma arma de fogo e, conforme as investigações, teria sido utilizada no crime. Segundo a Brigada Militar, o suspeito confessou a autoria do homicídio. Após a prisão, o homem foi encaminhado sobre escolta à delegacia de pronto atendimento de Lajeado, onde foi lavrado o auto de prisão em flagrante. A identidade do preso e as motivações do crime ainda não foram divulgados oficialmente. Diógenes Laste foi morto a tiros no início da noite da terça-feira após deixar um estabelecimento em Coqueiro Baixo. Conforme informações preliminares, o autor teria permanecido no local durante parte da tarde, aguardando a saída da vítima e efetuar os disparos. O ex-prefeito chegou a ser socorrido e encaminhado ao hospital aí de Nova Brécia, mas não resistiu. A Polícia Civil assumiu a investigação e trabalha para esclarecer a dinâmica e a movimentação aí que levou a esse crime aí, a morte do ex-prefeito de Nova Brécia e presidente da Serfox. Programação do Faixa Policial, 15 minutos nos separam das 8 horas da manhã. Homem é preso por tráfico de drogas no bairro Desvio Riso, em Caxias do Sul. Na noite da terça-feira, dia 21 de julho, um homem foi preso pelo crime de tráfico de entorpecentes no bairro Desvio Riso, localizado no município de Caxias do Sul. A prisão ocorreu durante uma ofensiva policial na região. Durante a abordagem, os agentes apreenderam aí comprimidos de êxtase, 33 porções de crack e uma porção de maconha. Além de drogas, foram recolhidos quantidade em dinheiro, um aparelho celular e uma máquina de cartão. Itens frequentemente associados à comercialização de ilícitos. No local, as autoridades também localizaram produtos utilizados para entorpecentes, né? Alguns produtos que são utilizados aí para fracionar esse entorpecente. Todo o material apreendido e o suspeito foram encaminhados para procedimentos legais cabíveis. Esse fato ocorreu aí na terça-feira, dia 21 de julho, levando à prisão aí desse criminoso aí que foi encontrado com ele, comprimidos de êxtase e também 33 porções de crack e uma porção de maconha, também celulares, balança de precisão e outros equipamentos. Bom dia, boa manhã para você. 15 minutos nos separam aí das 8 horas da manhã. Homem é morto a machadada após a desavença no interior de Rio Grande. O crime ocorreu após um conflito entre vizinhos. O suspeito, de 69 anos, foi preso em flagrante. Um homem de 43 anos foi morto a golpes de machados na tarde da última segunda-feira, dia 20 de julho, no corredor dos Pesqueiro, nas proximidades do distrito Povo Novo, em Rio Grande. A equipe da Delegacia de Homicídios e Proteção à Pessoa foi acionada para atender uma ocorrência
no local e confirmou o óbito da vítima, que não teve identidade e divulgado até o momento. As diligências preliminares indicaram que o morador do imóvel de 69 anos teria desferido as agressões contra o vizinho. Ele foi detido pela Brigada Militar e conduzido à Delegacia de Pronto Atendimento de Rio Grande, onde acabou autuado em flagrante pelo crime de homicídio. Conforme a investigação, atritos anteriores entre os envolvidos teriam motivado esse ataque da última segunda-feira, dia 20 de julho, levando aí a morte do vizinho de 43 anos, né? E o agressor aí tem 69 anos. O Instituto Geral de Perícias esteve no endereço para realizar levantamento pericial na cena do crime. Inquérito policial foi instaurado e os trabalhos seguem sobre a responsabilidade do Departamento de Polícia de Rio Grande para esclarecer toda a dinâmica dos fatos, né? Como foi constatado aqui, os vizinhos já tinham discutido outras vezes e, né? E esse senhor aí de 69 anos aí desferiu golpes de machado no vizinho de 43 anos. Infelizmente, acabou morrendo no local. 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Ministério Público denuncia homem por feminicídio na cidade de Lajeado. Denise Silva Medeiros tinha 21 anos e foi encontrada sem vida em seu apartamento no dia 5 de julho. O Ministério Público do Rio Grande do Sul denunciou um homem pelo feminicídio de Denise, de 21 anos, encontrada morta em seu apartamento na região central de Lajeado. A denúncia foi apresentada pelo Poder Judiciário, pelo promotor de justiça Marcos Eduardo Halber, na segunda-feira, dia 20 de julho. Atribui ao acusado de 25 anos a prática do crime com o emprego de recursos e dificultou a defesa da vítima por motivo torpe. O Ministério também pediu a fixação de uma indenização mínima de R$200 mil aos familiares da jovem e pediu diligências complementares para reforçar a produção de provas. Conforme a denúncia, o crime ocorreu na noite do dia 5 de julho deste ano. Segundo documentos apresentados pelo promotor, denunciando a ingressão ao presídio onde a vítima morava e efetuou disparos aí com arma de fogo no prédio dessa vítima de 21 anos, a Denise, onde ela foi encontrada morta. O Ministério Público sustenta que o crime foi cometido com contexto de violência contra a mulher, motivo pela inconformidade com o término do relacionamento. Eles tinham terminado e ela até tinha se deslocado de outra cidade, vindo morar na cidade de Lajeado. 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Chegando à previsão do tempo na sua manhã, na Emoção FM, amiga do Vale, 90.1, 92,7. Vamos atualizar aqui. Hoje, sexta-feira, dia 24 de julho, temperatura neste momento 12,5 graus, sensação térmica próximo de 13 graus. O tempo fica firme durante boa parte do dia. Ao amanhecer, pode ocorrer formação de bancos de nevoeiro em alguns pontos do vale que eu comentei antes, para você ter muita cautela para quem estava saindo de casa agora às 7h30. Eu comentei para ter muita cautela. Agora 10 minutos nos separam das 8 horas da manhã. A visibilidade acredito que já esteja melhor. A mínima para hoje é 10 e a máxima pode chegar a 20 graus. Para amanhã, sábado, dia 25 de julho, tínhamos chuva, agora já não marca mais. Para amanhã, a mínima é de 12, a máxima é de 23 graus. No domingo, dia 26 de julho, a mínima é de 14, a máxima é de 25 graus. Probabilidade de chuva é de 60%. Caso ocorra, será de 8 milímetros no dia 26 de julho, domingo. Já na segunda-feira, uma pequena probabilidade de chuva, né? No domingo, na segunda-feira, é de 70% que ocorra chuva. Caso ocorra, será de 12 milímetros. Na terça-feira, fica em 47 milímetros, caso ocorra chuva, né? Tudo isso pode mudar. Na segunda-feira, dia 27 de julho, a mínima é de 17, a máxima é de 24 graus. Na terça-feira, dia 28 de julho, mínima de 15, a máxima é de 23 graus. Quarta-feira, dia 29 de julho, a mínima é de 13, a máxima é de 21 graus. Probabilidade de chuva é de 70%, ocorrente será de 20 milímetros.
Quinta-feira, dia 30 de julho, a mínima é de 13, a máxima é de 20 graus. Probabilidade de chuva de 60%. Ocorrente será de 1 milímetro para quinta-feira, dia 30 de julho. Probabilidade de chuva aí, né, na quinta-feira é de 1%. Então não vamos ter chuva hoje, né? Há uma pequena probabilidade para hoje. Caso ocorra, será de 5 milímetros, né? Vai ser mais uma garoa. Pois bem, amanhã não chove, domingo pode voltar a chover, segunda, terça e quarta também na nossa região. As temperaturas vão ficar aí entre 12 e 23 graus, né? Ao longo dos próximos dias aí, até a próxima quinta-feira. Temperatura neste momento, 12 graus e meio. 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

0: Havendo mais informações aqui, suspeito de matar prefeito Diógenes, as teria confessado pela Brigada Militar, mas depois aí por orientação ele ficou em silêncio no depoimento, né? Essa informação a gente já teria passado aqui, né? Só foi uma complementação e chegou até a gente. Polícia Civil prende armas de fogo em investigação de violência doméstica em Veranópolis. Na manhã da quarta-feira, dia 22 de julho, a agência da Delegacia de Polícia de Veranópolis cumpriu um mandato de busca e apreensão no âmbito de uma investigação criminal relacionada à violência contra a mulher por questões de gênero. A ordem aí judicial foi expedida para o registro de ocorrência policial e defensoria pública, pedindo aí proteção com urgência. Durante a ação realizada no interior de Veranópolis, foram apreendidos armas de fogo pertencentes ao suspeito da ex-companheira e vítima. A Polícia Civil reforçou o compromisso com a prevenção e a repressão ao crime praticado contra a mulher em situação de vulnerabilidade, mantendo atuação permanente em defesa da comunidade. Esse fato começou aí como a diligência aí para violência doméstica e apreendendo aí armas de fogo e também essa pessoa que estava envolvida nesse fato de agressão aí contra uma mulher na cidade de Veranópolis. 5 minutos nos separam aqui das 8 horas da manhã. Pois muito bem, vamos falar aí da região de Vale do Rio Pardo. Município ocupa a 20ª Santa Cruz do Sul, né? O município ocupa um ranking, né? De 290 cidades com mais de 100 mil habitantes. Santa Cruz teve uma redução. Santa Cruz do Sul aparece entre os municípios brasileiros com menor taxa de morte e violência intermunicipal entre as cidades com mais de 100 mil habitantes. Os dados foram anunciados aí o Anuário Brasileiro de Segurança Pública 2020 fez, divulgado nesta quinta-feira, aí dia 23, no Fórum Brasileiro de Segurança Pública. No levantamento, o município está aí na posição 220 do ranking nacional, com uma taxa aí de 10.1 mortes violentas no interior, com habitantes, né, cidades com habitação de mais de 100 mil habitantes. O índice é inferior ao registrado nas cidades gaúchas, como Porto Alegre, que tem 14.8, Santa Maria tem 13.5, Passo Fundo 18.6. Nossa, mas Passo Fundo tem um índice muito grande, né? Rio Grande 12.1 e Erechim 11.9. São cidades com mais de 100 mil habitantes. O anuário reúne indicações de homicídio doloso, latrocínio, lesões corporais, seguidas de morte e morte decorrente à intervenção policial. Quando a menor posição do ranking, menor é a taxa de morte de violência. Olha só, os números apontados aí apontam que Santa Cruz tem 10.1 mortes de violência no interior. Outras cidades que estão aqui alencadas estão aí Porto Alegre com 14.8, Santa Maria 13.5 e Passo Fundo 18.6. São cidades aí com habitação acima de 100 mil habitantes. Força Tática prende casal com cocaínas e maconha no Bom Jesus. Além de drogas, foram apreendidos dinheiro e anotações de venda aos usuários nas imediações da Boca de Tráfico de Drogas. O casal foi preso em flagrante pela Força Tática na manhã da última quinta-feira, dia 23, na cidade de Santa Cruz, no bairro Bom Jesus. A ação, deflagrada por volta das 9h30 nas imediações da Boca de Fumo, cidade de traficância, no bairro Bom Jesus, policiais realizavam patrulhamento quando viram um indivíduo comercializando entorpecentes na rua Avelino dos Santos. Ao perceber a viatura, o acusado, que estava monitorado por tornozeleira eletrônica em virtude de outra ocorrência de tráfico, jogou para dentro de um imóvel o estojo que estava com a droga. Diante do fundado, a suspeita, a Força Tática realizou a abordagem e, na sequência do flagrante, deteve aí a companheira deste homem também, que estava escondendo as drogas. em um cômodo da casa. O acusado, de 20 anos, e a mulher, de 27, foram levados para realizar exames e lesões na UPA Central de Santa Cruz do Sul. Ao todo, com eles foram apreendidos 39 porções de maconha, 51 de cocaína, ainda foram confiscados R$60 em dinheiro, 2 aparelhos celulares, anotações relacionadas à venda de entorpecentes e usuários. Depois, eles foram encaminhados à Delegacia de Pronto Atendimento de Santa Cruz, onde o caso foi registrado e o autor da prisão em flagrante dos dois. O casal terminou sendo conduzido ao sistema prisional de Santa Cruz do Sul. Esse fato ocorreu ontem, dia 23, aí no bairro Bom Jesus, em Santa Cruz do Sul. Continuamos na região aí de Rio Pardo, nesta manhã de sexta-feira. Polícia Rodoviária Federal intercepta carga de cigarros contrabandeado que tinha aí Rio Pardo como destino. Motorista foi preso em flagrante após confessar que levaria cerca de 50 mil maços de cigarro. Uma carga de aproximadamente 50 mil maços de cigarro aí contrabandeada, que tinha como destino o município de Rio Pardo. Foi apreendido pela Polícia Rodoviária Federal na tarde da quarta-feira, dia 22, durante a fiscalização na BR-158. Os policiais abordaram um caminhão Ford Cargo com placas de Tiradentes do Sul, localizaram cerca de 100 caixas de cigarro escondidos sobre uma carga de fardo de feno, utilizando para disfarçar o transporte ilegal. Durante a abordagem, um motorista de 22 anos, natural de Caxias do Sul e sem antecedentes criminais, informou que levaria a mercadoria até Rio Pardo. O condutor foi preso em flagrante pelo crime de contrabando. Ele, o caminhão e a carga apreendida foram encaminhados à polícia judiciária para procedimentos legais. Esse fato ocorreu na quarta-feira, dia 22, aí a hora de fiscalização da Polícia Rodoviária Federal na BR-158, em Pejuçara. 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Um bom dia, ótima manhã. Emoção FM e a hora 8 horas, bom dia.
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0: 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E a temperatura 12,5 graus. Bom dia.
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6: Oito horas e quatro minutos, bom dia para você. 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No oferecimento aqui do Faixa Policial, bom dia. Corpo em decomposição é localizado dentro de apartamento na cidade de Santa Cruz. Vizinho e colegas de trabalho do morador não havia recebido retorno de contato desde o último sábado. Caso será investigado. Um homem foi encontrado morto dentro de um apartamento no bairro de Bonfim, em Santa Cruz do Sul. A ocorrência foi registrada por volta das 11 horas de ontem, quinta-feira, pela Brigada Militar. O Serviço de Atendimento Móvel de Urgência, o SAMU, foram acionados. O cadáver estava em estado de decomposição. Vizinhos e colegas de trabalho do homem, que morava sozinho, não haviam recebido retorno desde o último sábado, dia 18. O síndico do prédio foi chamado para verificar a situação e, após utilizar uma escada, um funcionário da limpeza conseguiu enxergar o corpo caído dentro do apartamento. Por conta disso, a brigada militar foi chamada e abriu a porta, localizado o homem já sem vida. Não havia indícios iniciais de uma eventual causa da morte, que deve ser apurada aí pelos próximos dias pela perícia. O caso foi registrado e será apurado. O homem foi mantido em sigilo aí das autoridades policiais até o momento. Esse fato ocorreu ontem de manhã, quando tentaram aí contato com esse morador desse apartamento, né? Por volta das 11 horas da manhã, e as pessoas já não tinham mais contato dele aí desde o último sábado, dia 18, e ontem, dia 23, acabaram encontrando ele já sem vida. 8:08, né? Por volta das 11 horas da manhã, e as pessoas já não tinham mais contato dele aí desde o último sábado, dia 18, e ontem, dia 23, acabaram encontrando ele já sem vida.

pela Guarda Municipal de Estância Velha. Durante o patrulhamento, os agentes perceberam uma fumaça preta e densa saindo do meio da vegetação. O local já era monitorado pela guarnição após denúncias recorrentes à queima irregular de fios, a prática que provoca poluição e transtornos aos moradores da região, principalmente da cidade de Estância Velha. Ao entrar na mata, os guardas encontraram suspeitos queimando os cabos para a retirada da cobertura e posteriormente comercializar o metal. Os homens não apresentaram documentação, informação e comprovam a origem do material. Diante do flagrante, a dupla recebeu voz de prisão e foi encaminhada à delegacia de Estância Velha. Os dois foram autuados por poluição e outros crimes ambientais. As autoridades policiais estabeleceram uma fiança de R$3.000 para cada um. E caso o valor não seja pago, eles deverão ser encaminhados ao sistema prisional. Além dos fios de cobre, também um Volkswagen Saveiro utilizado pelos suspeitos foi apreendido. Polícia Civil seguirá com a investigação para identificar procedimentos deste material se foram roubados aí da via pública ou de alguma construção aí na cidade de Estância Velha. Adolescente é apreendido com drogas após fugir da Brigada Militar em Marau. O adolescente foi apreendido pela Brigada Militar na madrugada da quinta-feira, dia 23 de julho, por posse de entorpecentes e por conduzir uma motocicleta sem habilitação na cidade de Marau. A ocorrência foi registrada por volta de 1 da manhã na Rua F, no bairro São José Operário. Durante patrulhamento ostensivo, os policiais visualizaram uma motocicleta circulando com a luz traseira apagada. Segundo a Brigada Militar, ao receber a ordem de parada, o condutor desobedeceu e fugiu em alta velocidade. Após acompanhamento policial, ele percebeu aí e perdeu o controle da motocicleta e caiu, sendo abordado em seguida. Durante a revista, os policiais localizaram com o adolescente uma porção de substância semelhante à maconha. Conforme o relato da ocorrência, a informação teria fugido por não possuir carteira de habilitação e por ter ficado nervoso no momento. O motociclista foi recolhido, né? E também a motocicleta ao centro de remoção aí de depósito judicial de Marau. O adolescente foi encaminhado ao Hospital Cristo Redentor para avaliação sem constatação de ferimentos. Posteriormente apresentado à delegacia aí de civil para procedimentos legais e deve ser entregue aos familiares aí. Esse adolescente, né? Que aí apresentando foi preso, é apreendido com ele drogas e após isso ter fugido da polícia e perdeu o controle da motocicleta e caiu aí na cidade de Marau. 8 horas e 13 minutos. Bom dia para você. Mulher é indiciada após inventar assalto para esconder desaparecimento de joias em Caxias do Sul. A investigação policial concluiu que o suposto assalto denunciado por uma mulher no bairro São Pelegrino, em Caxias do Sul, não ocorreu. Segundo a apuração, ela teria criado a versão de que foi abordada por um homem armado com uma arma e faca para justificar o desaparecimento de joias avaliadas em aproximadamente R$18.000. As peças haviam sido entregues à investigada a um sistema de consignação por uma empresa para que fossem comercializadas. Após diligências e análise de provas, a primeira delegacia de polícia do distrital identificou a inconsistência no relato e apontou que a ocorrência registrada inicialmente como roubo teria sido inventada por essa mulher. Com encerramento desta etapa de investigação, a mulher foi indiciada por furto qualificado. A Polícia Civil informou ainda que ela poderá responder por outros delitos relacionados ao falso boletim de ocorrência, conforme andamento aí de procedência. Análise das demais provas reunidas ao longo desta investigação. Ela pegou aí aqueles pacotes tradicionais de venda e disse que tinha sido assaltada, e a polícia fez a sua investigação e mostrou aí a veracidade do crime dessa mulher, que ela mentiu, criando aí um falso assalto.

0: Duas mulheres, irmãs de 23 anos, foram presas em flagrante ontem, quinta-feira, dia 23 de julho, após a Polícia Civil localizar um feto enterrado em uma propriedade na localidade de Linha Bela Vista, no interior de Venâncio Aires. Segundo a Polícia Civil, uma das detidas era gestante, localizando a ocorreu durante o cumprimento de um mandato de busca e apreensão. Durante a ação, equipes também realizaram busca em um açude das proximidades, enquanto a Polícia Civil e os peritos fizeram levantamento técnico e coletaram vestígios. A investigação começou após uma mulher procurar atendimento médico e relatar que havia sofrido um aborto espontâneo. Conforme a versão inicial apresentada, o feto teria sido descartado pela descarga e o vaso sanitário. De acordo com a Polícia Civil, a versão apresentou inconsistência, especialmente diante da estimativa de aproximadamente 37 semanas de gestação, o que motivou a abertura imediata do inquérito. Durante o cumprimento da ordem judicial, o feto foi encontrado enterrado nos fundos da residência, contraindo aí o relato inicial, né? Contradizendo, perdão, o relato inicial. As duas irmãs foram encaminhadas à delegacia e presas em flagrante por ocultação de cadáver. O feto foi recolhido para a perícia. O resultado dos exames será fundamental para esclarecer as circunstâncias e a morte aí desta criança, né? Que infelizmente a mãe aí pode ter matado ou ter mesmo tido o aborto, né? Mas infelizmente ela falou que tinha, era no inicial da gestação e foi no vaso sanitário. Mas depois a polícia constatou que ela estava aproximadamente com 37 semanas de gestação. Esse fato ocorreu aí na cidade de Venâncio Aires, levando à prisão dessas duas irmãs de 23 anos. 8 horas e 16 minutos. Bom dia. Uma ótima manhã para você ligado na programação Emoção FM. Polícia Civil apreende veículo avaliado em mais de 100 mil reais em investigação de estelionato em Passo Fundo, né? A Polícia Civil, por meio da segunda delegacia de polícia de Passo Fundo, apreendeu um veículo avaliado em mais de 100 mil reais durante uma investigação relacionada ao crime de estelionato, modalidade conhecida como conto do bilhete premiado. O automóvel foi localizado após diligências e trabalho de inteligência realizado pela equipe de responsável pela investigação de estelionato na cidade de Passo Fundo. Conforme informações divulgadas, o veículo estava em uma garagem e lavagem de automóveis. Após a apreensão, o carro foi recolhido ao pátio de guincho, onde permanece à disposição da justiça. Segundo a Polícia Civil, a medida busca garantir a eficiência da investigação, possibilitar eventual ressarcimento e prejuízos causados às vítimas, além de reforçar o combate ao crime patronal e responsabilização dos envolvidos aí na cidade de Passo Fundo, mas não levou à prisão de ninguém, simplesmente encontraram um dos carros que foi utilizado aí nesse conto do bilhete na cidade de Passo Fundo, foi encontrado. Eles fazem em toda a região, alguns já fizeram trabalhos aí que o João passou pra gente, até em Santa Catarina e Paraná. Guarda Civil Municipal captura foragido da justiça em Bento Gonçalves. A Guarda Civil Municipal capturou na tarde da última quinta-feira, 23 de julho, um homem de 26 anos que possui mandato de prisão temporário. A abordagem ocorreu no bairro Caminhos Eulária, em Bento Gonçalves. A ação foi realizada após troca de informações entre a Guarda Civil Municipal e a segunda Delegacia de Polícia de Bento, indicando que o homem procurado pelo crime de extorsão mediante sequestro e cárcere privado estaria na cidade. A ordem judicial foi expedida pela Vara Regional de Garantias da Comarca da Capital do Tribunal de Justiça de Santa Catarina. Durante patrulhamento preventivo, a guarnição localizou o suspeito. Após identificação e consulta ao sistema de segurança, os agentes confirmaram a existência de mandato de prisão temporário. Diante da confirmação, o homem recebeu voz de prisão e foi encaminhado à delegacia de pronto atendimento para procedimentos legais. Esse fato ocorreu aí com a Guarda Municipal aí de Bento Gonçalves e a segunda delegacia de Bento levando à prisão dessa pessoa aí de 26 anos. 8h20, bom dia, boa manhã pra você, sintonizado na programação Emoção FM, amiga do Vale. Pois muito bem, polícia prende líder de facção criminosa em Porto Alegre. O Ministério Público do Rio Grande do Sul, por meio do Grupo de Ações Especiais de Combate ao Crime Organizado, prestou apoio ao Ministério Público aí de Amapá, no cumprimento nesta quinta-feira, dia 23 de julho, de mandatos de prisão em busca e apreensão. Também com o apoio da Brigada Militar, foi preso em Porto Alegre um dos líderes da facção criminosa de atuação no estado do Amapá. A ação ocorreu na capital gaúcha e integra aí o desdobramento da Operação Convergência Nacional, coordenado pelo DEIC, né? Desarticular organização criminosa envolvida com tráfico de drogas, comercialização ilegal de armas, homicídio e outros crimes violentos. O preso e o sétimo investigados capturado no âmbito da operação. Durante cumprimento de ordem judicial foram apreendidos equipamentos eletrônicos e documentos que serão submetidos à análise técnica no curso desta investigação. A investigação era alvo de mandato de prisão expedida na fase inicial da operação deflagrada na quarta-feira, dia 17 de junho, mas não havia sido localizado na época. Após ações de inteligência e monitoramento compartilhado, sua paradeiro foi localizado na cidade de Porto Alegre, possibilitando o cumprimento da medida com apoio aí da Força Tática. A operação foi deflagrada na quarta-feira, dia 17 de julho, no núcleo de investigação do Ministério Público do Amapá. Esse sujeito, né, foi encontrado aí no dia 23, quinta-feira, na cidade de Porto Alegre, levando à prisão esse líder da facção aí que estava escondido na cidade de Porto Alegre. Ele é aí atuando ali ligada ao Amapá. Guarda Civil Municipal captura foragidos por lesão corporal. Continuamos na cidade aí de Bento Gonçalves. Então continuação, agora eles falam aqui que foi sobre agressão aí que esse sujeito foi preso, né? Essa informação a gente já teria passado aí, levando à prisão desse homem de 26 anos. Mulher pede socorro após encontrar homem nu às margens da ERS 155 em Ijuí. A Brigada Militar foi acionada no final da tarde da quinta-feira, dia 23 de julho, para atender uma ocorrência na ERS 155, na entrada do bairro Modelo, em Ijuí. Conforme as informações divulgadas, uma mulher pediu socorro depois de se deparar com um homem completamente nu às margens da rodovia. Segundo o relato, o suspeito teria feito gestos obscenos em direção à mulher. Ao perceber que ela começou a pedir ajuda, o homem fugiu para uma área de mata próxima. A guarnição da Brigada Militar realizaram busca nas imediações, mas o suspeito não foi localizado. A orientação era para que moradores, aí motoristas que circulam pela região, redobrem atenção. O caso é de nova ocorrência na localização, suspeito, né, devem ser localizados, né? Fizeram a busca ontem à tarde. Mais informações podem ser repassadas aí pelo 190. Lembrando que isso ocorreu aí no bairro Modelo, em Ijuí, próximo à ERS 155, né? Essa mulher se deparou com um homem aí completamente nu às margens da rodovia ontem à tarde, dia 23 de julho. 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Celular furtado de loja em Santa Cruz são devolvidos por familiares do ladrão. É a última dessa semana, informação para você aqui na Emoção FM. Uma família do autor do furto em uma loja de celulares em Santa Cruz do Sul devolveu ao proprietário do estabelecimento os aparelhos subtraídos. O caso gerou ampla repercussão, principalmente em aplicativos de mensagem, com a divulgação do vídeo do crime até o fato do caso. A ocorrência foi registrada por volta das 5 horas da manhã da quarta-feira, dia 22. A loja que fica na divisa do centro com o bairro Ana Nery. O criminoso se aproximou do local, atirando aí um tijolo, né? E quebrando o vidro. Imediatamente o alarme do estabelecimento soou dentro da loja. O ladrão furtou alguns celulares, os aparelhos levados estavam expostos em um mostruário da loja. Toda a ação do bandido durou cerca de 30 segundos. Uma ocorrência foi registrada, o caso passou a ser investigado pela polícia. Horas mais tarde, celulares foram entregues à loja pela família do autor do crime. O fato permanece sendo apurado pelas forças de segurança aí da cidade de Santa Cruz, onde esse jovem, deve ser um jovem, que infelizmente furtou aí cerca de 4 telefones desta loja na madrugada da quarta-feira, dia 22, 5 horas da manhã. Programação do Faixa Policial vai ficando por aqui, retorna na segunda-feira. 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
0: 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Pois muito bem, vamos acionar o nosso garoto que está lá em progresso na 92.7.
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0: Cabeludo, Diego Ferla, comanda a programação do Clube do Ouvinte entre 8:30 e 11 horas da manhã, aqui na Emoção FM, depois entre 11:30 o Paradão, entre meio-dia e 30, as informações aí da região. Diego Ferla comanda a programação da 92 a partir de agora. E eu fico no comando até o meio-dia, aqui na Emoção FM 90.1.
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2: 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A temperatura 12,5 graus.
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1: Bom dia, boa manhã pra você. 25 minutos nos separam das 9 horas da manhã. Boa sexta-feira pra você, você em casa, no trabalho. Vamos junto até as 11 horas da manhã com a programação do Clube do Ouvinte em 90.1. Entre 11 e meio-dia tem um paradão com as melhores. Eu conto com a sua participação. Você vai participando aí pelo 999-70-9010. Bom dia!
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1: Meus queridos, já estamos por aqui nessa sexta-feira para te fazer companhia com meu amigo Pet, aquela dica especial. Temos, pode contar conosco. E você sabia que os dentes dos coelhos nunca param de crescer? Pois é, esse crescimento contínuo é uma resposta da natureza para compensar o desgaste que acontece quando eles mastigam alimentos ricos em fibras, como feno ou verduras escuras. Por isso, manter uma alimentação correta é fundamental para a saúde bucal do seu orelhudo. Então fique de olho, hein? Pois dentes grandes demais podem causar ferimentos e sérios problemas de saúde.
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2: Essa é a sua Emoção FM, amiga do Vale, bom dia. Alô Gilmar Cavalheiro, abração pra toda a família e obrigado pela sintonia. É coisa que acontece, né Gilmar? Que é isso? Bom dia. Ó, Adenilde Ecar também tá participando com a gente. Alô, Zilé, minha queridona, bom dia, bom dia, bom dia, bom dia. Alô, Írio, essa família maravilhosa. Ô Zilé, avisa a hora que você vai dormir. Aí eu vou baixar o som aqui da rádio. Eita, coisa boa demais, hein? Abração, obrigado pela sintonia. Vamos juntos, fazendo o clima aqui da sua Emoção FM, amiga do Vale, nessa manhã de sexta-feira. Nosso amigo aqui também ligadinho com a gente, o Ricardo, o Gaúcho, ligadinho na programação Emoção. E você já participou? Ainda não? Tá esperando o quê? Participa aí, 999-70-9010.
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0: Esse é o Jorge Mateus na programação Emoção. Bom dia, Tere. A Tere no São Cristóvão tá aí. Ah, diz ela, estamos no início da faxina, Claudinho, ó. Água quente pro chimarrão, cafezinho bombando, rádio ligado. Depois de tudo isso, a gente pega a vassoura pra fazer aquela faxina. Então tá bom, Tere. Tere no São Cristóvão, ligadinho aqui na programação Emoção. Bom dia. Olha aí, Zilé. Que bom, é isso. Olha só, a Zileia avisou que vai dormir depois do meio-dia, né? Filho neto, vou almoçar junto, daí depois meio-dia eu vou baixar um pouquinho o volume do rádio aí pra não te atrapalhar. Tá bom, Zileia? Abraço, minha querida, alô, Írio! Esse povo maravilhoso, deixa eu mandar um abração, porque eu sei que na sexta-feira, quem faz almoço lá, alô, Guinter! Alô, Classi! É, eu sei que quem faz almoço na sexta-feira, aqueles almoço maravilhoso, espetacular, é... Deixa tudo sujo pra mulher limpar. É. Quem? É o Guinter. Alô, Guinter. Eita, coisa boa demais. Boa sexta-feira.
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0: gosta, gente!
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1: Emoção FM, a sua amiga do Vale, e a temperatura atualizando 12,5 graus.
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1: Pois muito bem, ó, os primeiros presságios da sua manhã. Ela pediu hoje, ela ligou cedo. Ah, ela pediu. Ó, Claudinho, fala pra nós aí como é que vai estar touro. É, ela sei, tá chegando agora, hein? Alô, Tene, no São Cristóvão, ligadinha na primeira edição do Horóscopo do Dia. Áries, Touro e Gêmeos. Bom dia.
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6: Olá, uma ótima sexta-feira para você. Sou Luana de Oliveira, chegando com o nosso horóscopo. Áries, Touro e Gêmeos.
2: Áries.
6: Ariano, veja de concluir tudo o que estiver ao seu alcance, de modo a sua alma deixar de carregar tanto peso do passado. Sobre o que não puder ser concluído, pelo menos tome uma atitude de distanciamento e se dedique a outra coisa. A cor para hoje é o amarelo.
2: Touro.
6: Olá, Touro. É importante comunicar suas ideias e opiniões, mas encontrando a oportunidade certa para isso. Porque ficar falando de ideias maravilhosas para as pessoas erradas nos momentos inadequados é como jogar as ideias no lixo. A cor para hoje é o bege.
2: Gêmeos.
6: Oi, Gêmeos. Para sua alma se sentir completamente segura, o mundo teria de ser completamente diferente. Porque do jeito que andam as coisas, por mais que sua alma faça tudo para se sentir segura, surpresas insólitas aconteceriam. A cor pra hoje é o lilás. Já, Câncer, Leão e Virgem.
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1: 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Eita, coisa boa demais, hein? para você sintonizado na programação Emoção FM, a sua amiga do Vale. 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
1: Pois bem, hoje sexta-feira, senhoras e senhores, coisa boa demais, um bom dia pra você. Fabiane também tá ligadinha aqui na programação Emoção. Rosemary, bom dia, minha querida. Alô, Estrela, boa manhã pra você, sextou, né? Marilei Simone também no bairro Jardim Botânico, ligada aqui na Emoção FM, uma boa sexta-feira.
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0: Cristiano Limões, na programação Emoção, bom dia! É a programação do Clube do Ouvinte, para você sintonizado em 90.1. Bom dia, boa manhã para você. Loreci Rockenbach também, ligadinha aqui na programação, bom dia! O Guilherme também tá participando com a gente, pediu sucesso aí de Jorge Mateus, Cheirosa, para alguém especial. Fala, meu garoto, bom dia!
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0: Pois muito bem, o Grêmio, né? Foi jogar fora de casa, mas voltou com derrota, né? Foi logo no início, aí nos 2 minutos. É, já saiu o primeiro gol, o empate saiu aos 16 minutos, mas a alegria durou pouco. Robson desempatou fazendo o segundo gol da equipe boliviana. Pois muito bem, retorna aí com derrota, mas tem mais, hein? No dia 30 eles voltam a jogar na arena para ficar com a vaga. Bolívar vale o empate para avançar nas oitavas da competição. Mas nesse final de semana, o Grêmio já volta a campo no domingo diante do Fluminense na arena às 18:30.
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1: Pois muito bem, o horóscopo do dia na sua segunda edição. Câncer, Leão e Virgem.
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4: Oi, de volta na programação, você de Câncer, Leão e Virgem.
3: Câncer.
4: Oi, Câncer, relacionamentos nunca estão prontos ou acabados. Requerem ajustes contínuos e às vezes essa necessidade se renova várias vezes no mesmo dia para depois as coisas entrarem num longo período de estabilidade. A cor para hoje é o branco.
3: Leão.
4: Oi, Leão, são emoções demais acontecendo ao mesmo tempo. É preciso manter a cabeça no lugar e evitar reações precipitadas diante dos acontecimentos, porque certamente essas seriam exageradas e não agregariam nada positivo. A cor para hoje é o prata.
3: Virgem.
4: Olá, Virgem. Por mais que você tente ser independente, a realidade humana continuará sendo a interdependência entre todos. Portanto, lado a lado de sua busca de independência, há de haver também o desenvolvimento dos relacionamentos. E a cor para hoje é o marrom. Já, Libra, Escorpião e Sagitário.
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1: Natália tá participando com a gente. Alô, Lirce. Sextou, minha amiga. Alô, os amigos aí de Olarias Lajeado, ligados na programação Emoção. Ah, ó, sexta-feira, hoje é o dia. Ó, música Henrique e Juliano. Aí, quem tá pedindo é a nossa amiga Adriana Amorim. Valeu, Adriana. Obrigado aí pela sintonia. Loreci também tá participando. Rosemary. Micael, olha aí, Niquinha. O Niquinha tem, ó, ele falou que tem que ir logo, hein? As últimas horas da super promoção de aniversário. Vai lá conferir. É, vai lá conferir. 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

0: Dá um abração para os meus queridos que estão ligados na programação. Alô, Gilmar e ele, Nicanor. Que fase desses dois, hein?
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2: Bora, Rio de Janeiro.

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0: a sua amiga do Vale, uma boa manhã pra você aqui na Emoção FM. 9:35.
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3: Uma excelente sexta, tá no ar o nosso Papo Sério. Passamos a vida inteira cuidando de quem amamos, como filhos, pais, irmãos e amigos queridos. Estamos sempre prontos para ouvir e estender a mão, mas esquecemos de olhar para nós mesmos. O autocuidado é o ato de olhar para dentro, valorizar o bem-estar próprio e proteger a saúde individual. É essencial reservar um tempo na rotina para entender suas reais necessidades, desejos e limites. Quando você prioriza o autocuidado, fortalece o autoconhecimento e descobre o seu verdadeiro valor pessoal. Os benefícios são visíveis: melhora na autoestima, aumento da autoconfiança, mais criatividade e produtividade. Além disso, essa prática é uma ferramenta poderosa para controlar os sintomas de ansiedade e depressão. Tirar um momento para relaxar e escutar os sinais do corpo ajuda a equilibrar a mente e o coração. Hábitos simples de cuidado diário trazem melhorias profundas para a saúde física, psíquica e espiritual. Lembre-se de que para cuidar bem dos outros, você precisa estar bem com você em primeiro lugar. Comece hoje mesmo a praticar o amor próprio e mude a sua história para melhor. O nosso Papo Sério de hoje fica por aqui. Uma excelente sexta e um ótimo final de semana para todos.
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0: Emoção FM, a sua amiga do Vale, a temperatura 13 graus.
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0: Pois muito bem, senhoras e senhores, uma boa manhã, ótima sexta-feira. Pra você de Libra, Escorpião e Sagitário. O Douglas é de Escorpião aqui, ó, tá ligadinho pra ouvir aí o seu signo, o horóscopo do dia.
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6: Oi, de volta da programação, agora você de Libra, Escorpião e Sagitário.
2: Libra.
6: Oi, Libra, agora é quando sua alma precisa pensar menos e fazer mais, sem medo de errar, porque mesmo que algum erro acontecer, haverá margem para consertar e seguir em frente. Se despreocupe, mas se ocupe no que interessa. A cor para hoje é o pink.
2: Escorpião.
6: Oi, Escorpião, muitas coisas precisariam ser ditas com a maior clareza possível, porém é preciso esperar pelo momento certo para que suas palavras não soem como uma ofensa, mas cheguem ao coração como um bálsamo libertador. A cor para hoje é o verde.
2: Sagitário.
6: Olá, Sagitário. Está tudo certo no mundo que anda cheio de incertezas. É preciso você aceitar que o equilíbrio buscado não seja uma condição estática, mas um dinamismo que precisa de ajustes o tempo inteiro. A cor para hoje é o azul claro. Já, Capricórnio, Aquário e Peixes.
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0: bom dia, boa sexta-feira e o sol fazendo força pra aparecer. Manda aí foto pra você sintonizado, tá no trabalho, tá em casa, tá muito bem ligado na programação Emoção, tá na obra, tá ligadinho na programação Emoção, já tira aquela foto, você no sol, sol resolveu aparecer, né? Mas tá entre nuvens. E pra você, minha amiga, dona de casa, já manda aquela foto também, ligadinha na programação Emoção. E como é que tá o varal? Como é que tá o faxinaço da sexta-feira? Eita, coisa boa demais, ó, os amigos aí nas oficinas, ligados com a gente também, bom dia pra você, nosso amigo lojista, manda foto também, aí com o seu comércio, né? Aí, ó, bombando, tomando aquele solzinho. Eita, coisa boa demais, bom dia!
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1: Já percebeu que a vida flui melhor quando priorizamos o que é essencial? Ao organizar sua rotina cuidando primeiro do seu lado espiritual e de si mesma, você ganha a base necessária para se doar aos outros com qualidade. É incrível como essa hierarquia traz clareza e organiza suas emoções de forma natural. Experimente colocar essa ordem em prática e veja como seus relacionamentos se tornam muito mais leves e verdadeiros.
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2: 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Uma boa sexta-feira para você e a temperatura? 14 graus e meio.
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1: Clube do Ouvinte da Emoção, bom dia, boa manhã pra você. Olha só, Renatinho tá aí trabalhando, pessoal, a galera da pintura já ligados na programação, a loiva de Rui Barbosa, aqui o sol lindão, abração, ótima sexta-feira assim pra todos nós, sol maravilhoso, né? Coisa boa demais aos amigos aí de Rui Barbosa, Arroio do Meio também ligados com a gente, Matheus tá participando com a gente, pediu sucesso com Kleber e Cauã, tá chegando agora, hein?
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0: Bom dia pra você, sintonizado na programação Emoção FM, a sua amiga do Vale. 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
4: Oi, oi, oi, meus amigos, tudo bem? Chegou a sexta-feira, um bom final de semana pra você. Amanhã, sábado, dia 25, é o dia do colono e também o dia do motorista. E no domingo, dia 26, é o dia dos avós. Então, um abraço bem apertado a todos vocês. E atenção, motorista, vamos à dica de hoje. Muito usada e pouco compreendida, a direção elétrica funciona de um jeito super moderno. Ao ligar o veículo, o volante avisa um módulo eletrônico que aciona um motor elétrico próprio. Esse sistema inteligente substitui totalmente a bomba, o óleo, as correias e as mangueiras da antiga direção hidráulica. O resultado é um carro mais leve, que não rouba a potência do motor e ainda ajuda você a fazer manobras com máxima precisão.
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0: Olha os presságios para você na sua manhã. Atenção você de Capricórnio, Aquário e Peixe. O horóscopo do dia.
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7: Oi, de volta na programação. Agora você de Capricórnio, Aquário e Peixes.
3: Capricórnio.
7: Oi, Capricórnio. Agregue algo positivo aos relacionamentos que servem de referência para sua vida. Nada deixe no automático. Pelo contrário, atualize a consciência da necessidade que faz as pessoas se relacionarem. Isso sim. A cor para hoje é o cinza.
3: Aquário.
7: Oi, Aquário. Tudo anda dando mais trabalho do que o habitual. Mas sua alma não há de enxergar nisso qualquer sinal de algo errado que venha vindo por aí. É apenas um momento que requer mais atenção do que o habitual de sua parte. A cor para hoje é o creme.
3: Peixes.
7: Oi, Peixes. Ser você não seria difícil se você soubesse inequivocamente quem é você. Porém, mesmo com uma margem enorme de incerteza a respeito, dá para continuar vivendo e experimentando as aventuras que a vida oferece o tempo inteiro. A cor para hoje é o roxo. Galerinha, obrigada pela companhia. Beijo e até a próxima. Tchau.
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1: Clube do Ouvinte da Emoção, Renatinho, bom dia pra você, ligado na programação, a loiva já mandou foto, sol maravilhoso, hoje é o dia, hein? O Altenir da Silva também tá ligadinho na programação Emoção, um bom dia, uma boa manhã.
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3: Sabia que aquele pavio curto pode ser apenas o seu corpo pedindo ajuda? A nossa paciência depende do equilíbrio entre o sistema endócrino e o nervoso. Quando você entende que o mau humor constante nem sempre é culpa sua, mas sim um sinal de que algo físico precisa de atenção, a jornada para o bem-estar fica muito mais clara. Olhe que oportunidade incrível de se conhecer melhor e ajustar o que for preciso para voltar a sorrir com facilidade. Preste atenção em você.
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0: Emoção FM, a sua amiga do Vale, a temperatura na sua manhã, 16,5 graus.
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0: Esse é o Clube do Ouvinte da sua, da nossa Emoção FM, amiga do Vale, Adriana Amorim, olha aí, no chimarrão, minha querida. Bom dia, boa manhã, bom chima e obrigado pela companhia.
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0: Bom dia pra você ligado na programação Emoção, ó, saideira aqui pra gente fechar a programação daí do Clube do Ouvinte nessa semana. Tem aí destaque nacional e Ana Castela. Olha onde eu tô aqui pra gente fechar a programação do Clube do Ouvinte. Ó, Marcelo Henrique Baldo, ó, o churrasco tá a caminho. Alô, Marcelão, grande abraço. Bairro Campestre, ó. Cheirinho de churrasco, fogo já tá a milhão. Grande abraço.
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0: Emoção FM, a sua amiga do Vale, a temperatura 17,5 graus.
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4: Se você já teve que prender a respiração durante uma conversa, sabe que avisar alguém sobre o famoso bafo é uma das missões mais espinhosas da etiqueta social. Para evitar aquele climão insustentável, a Associação Brasileira de Halitose criou uma ferramenta que é um verdadeiro anjo da guarda das relações, o serviço SOS Mau Hálito. A ideia é simples e estratégica: permitir que você dê um toque em alguém de forma 100% anônima, ética e profissional. O problema muitas vezes é biológico. A pessoa sofre de fadiga olfatória, ou seja, o nariz dela já se acostumou com o próprio cheiro e ela genuinamente não percebe que o hálito está vencido. O serviço foca em quebrar a barreira do constrangimento, transformando uma situação social bizarra em um cuidado com a saúde bucal. Afinal, muitas vezes o mau hálito é um sinal de que algo no corpo não vai bem, e um aviso discreto pode ser um empurrão que faltava para um check-up.
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1: Paradão Emoção, bom dia pra você. 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
1: Opa, Altenir, vou ficar devendo pra você a música agora. Agora eu consegui ouvir o áudio, meu queridão. É, mas eu vou programar de tarde, uma hora da tarde, depois da uma, já fica ligado pra gente ouvir Mississippi com os atuais. E a nossa amiga aqui, Deli Shima, Marcelão, agora que eu vi, Marcelão, o vídeo, mas tá bonito esse churrasco aí, hein, homem meio, ah? Tem aí, ó, um franguinho, né, aquela coxinha maravilhosa, né, eu acho que é um vazio ali, né, que é um paletinho, uma paletinha, mas que tal? Carinha de porco também, mas que tal? Os guri da Campestre também, hein? Baita churrasco, meu querido!
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2: Existe uma teoria que se chama 90-10, onde uma pessoa tem 90% daquilo que você procura em alguém.

0: sua amiga do Vale, alô Alexandre. O Alexandre já tá hidratando, Alexandre, hein? Mas que país que tu tá, que tá congelado esse copo aí, homem velho. Grande abração. 11:20.
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1: 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A temperatura 17,5 graus.
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1: 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Da sua, da nossa Emoção FM, Amiga do Vale. Gustavo pediu Eu Te Seguro com Panda aqui na programação Emoção FM. Fica ligado que daqui a pouco roda pra você.
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0: sua amiga do Vale, a hora 20 pro meio-dia.
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0: Emoção FM, a sua amiga do Vale, e a temperatura para você. 18 graus.
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0: Senhoras e senhores, muito obrigado pela sua audiência aqui na programação Emoção FM. Temos encontro marcado a partir da 1 hora da tarde com a tarde dos artistas. Tem, ó, Geninho e Mariana Fagundes, Ana Castela e também Panda aqui na programação e também Gustavo Lima. E ele, cara, tu vai entrar às 5 horas, cara. Meu Deus do céu, que pressa é essa? Não, mas ó, tem 9 minutos e 55 segundos de música. Aí então não podemos estourar o horário, né? Principalmente que tem informação na hora do meio-dia. Não pode estourar o horário. É estourar o horário.
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0: puxar. Sem quebrar o ovo, é claro, né? É a agilidade pura da sua cozinha.
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3: Oi, gente, de volta na sua rádio favorita com Fique Sabendo. Você já percebeu que às vezes nem a melhor escovação do mundo segura o hálito depois de certas refeições? É isso aí, ó, o mau hálito nem sempre é culpa da escovação. Muitas vezes ele nasce no prato. Alimentos como alho e cebola contêm compostos que, após a digestão, caem no sangue e são eliminados pelos pulmões, fazendo você exalar o odor pela respiração por horas. Já carnes gordurosas e doces deixam resíduos que as bactérias na boca transformam em enxofre. O segredo está na saliva. Quando ela diminui ou o alimento favorece as bactérias, o odor desagradável domina. Se o hálito ruim persistir, mesmo com higiene em dia e boa hidratação, o problema pode ser sistêmico. Doenças na gengiva ou questões no estômago e rins costumam se manifestar pelo cheiro da boca. Não tente apenas mascarar com balas. Se o sintoma é constante, procure um dentista para investigar a causa real. Fica a dica pra você. Aqui, você fica sabendo. Daqui a pouco a gente volta.
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Mais uma edição do Barba, Cabelo e Bigode só pra você. Quer manter a barba alinhada com zero frizz? Então, o segredo é o pente de madeira, isso mesmo, viu? Além de ser puro estilo, o material natural tira a estática e desembaraça os fios sem esforço nenhum. Existem modelos com dentes finos e grossos, perfeitos para qualquer volume ou textura de barba. É o acessório que separa os homens dos meninos na hora de se cuidar. Já sabe, então pode experimentar, viu? Claro, a

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1: Informe do município de Travesseiro.
2: A Secretaria Municipal da Saúde de Travesseiro promoveu na última semana mais um encontro do Grupo de Saúde da sede no Salão da Ser Juventude, com grande participação da comunidade e da equipe da Estratégia Saúde da Família. Durante a atividade, os participantes puderam aferir a pressão arterial, receber orientações sobre cuidados com a saúde e esclarecer dúvidas sobre agendamento de consultas, horários de atendimento, apresentação de exames e encaminhamentos para atendimentos especializados. As agentes comunitárias de saúde e as agentes de combate às endemias também reforçaram as orientações de prevenção à dengue, destacando a importância de eliminar locais com água parada para evitar a proliferação do mosquito Aedes aegypti e reforçando que a colaboração da população é fundamental no combate à doença.
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4: Então, ó, atenção, se você tá cansado de brigar com a casca do ovo cozido, então eu vou te contar uma técnica infalível.

0: puxar. Sem quebrar o ovo, é claro, né? É a agilidade pura da sua cozinha.
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3: Tá no ar o nosso Curiosidades. Já percebeu que tudo fica com gosto estranho logo após escovar os dentes? O culpado é o tal do LSS, um detergente presente nas pastas que faz aquela espuminha que a gente gosta. Ele acaba atordoando suas papilas gustativas, bloqueando temporariamente os receptores do sabor doce. Por isso, aquele suco de laranja vira um pesadelo logo cedo. Mistério revelado aqui na sua rádio. E até a próxima.
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1: Tchauzinho. Faz barulho, Matheus Fernandes, aê!
0: Aí sim, hein?
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1: Ótima tarde pra você, ligado na programação Emoção FM. 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
1: 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Uma ótima tarde pra você e a temperatura 20 graus.
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7: Olá, chegando com History Day, no dia 24 de julho de 1911, foram descobertas as ruínas de Machu Picchu, no Peru. A cidade foi construída pelos Incas no alto de uma montanha em meados do século XV. E no dia 24 de julho de 1911, nascia na Ucrânia a escritora Eliza Lispector, irmã da também escritora Clarice Lispector. Desde pequena, Eliza já se dedicava à leitura de obras de ficção e aos clássicos da literatura universal. E no dia 24 de julho de 1987, foi lançado nos cinemas nos Estados Unidos o filme La Bamba, que conta a história de vida e do sucesso meteórico do cantor e músico Ritchie Valens. Beijo pra você. Tchau.
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1: Ótima tarde pra você, ligado na Emoção FM, uma boa tarde pra você. 1:05, prazer imenso, boa sexta-feira pra você. Pois muito bem, sintonizado em 90.1 e 92,7. 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

0: A sua amiga do Vale, uma boa tarde pra você. 1:20.
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0: Emoção FM, a sua amiga do Vale, a temperatura 20 graus.
1: 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Se liga na dica! 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
2: E eu chegando com mais uma edição, se liga aí! Chegou o convite para um evento formal e bateu a dúvida? Vá de terno azul marinho. Ele é o equilíbrio perfeito entre a elegância e a modernidade, ajustando-se melhor ao corpo do que o preto tradicional. Para completar o combo invencível, aposte na camisa Oxford de algodão branca. É o visual clássico que transmite confiança em qualquer lugar que você vá. E claro, até a próxima dica.
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0: 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E a temperatura? Sim, 21 graus.
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3: Dormir dentro de um armário pode parecer estranho hoje, mas entre a Idade Média e o século XX, as camas caixa eram o auge do conforto na Europa. Esses móveis eram basicamente guarda-roupas de madeira com uma cama embutida, usados para enfrentar dois grandes problemas da época: o frio e a falta de privacidade. Ao fechar as portas de madeira, o calor corporal ficava retido no pequeno espaço, criando um refúgio aconchegante contra os invernos rigorosos e as correntes de ar das casas antigas. Curiosamente, esse conceito está voltando à moda no século XXI, com os hotéis cápsula e os microapartamentos tecnológicos. Parece que depois de século, estamos redescobrindo que dormir em um casulo protegido pode ser muito mais relaxante do que um quarto totalmente aberto. Você trocaria sua cama atual pela segurança e pelo quentinho de um armário planejado, ou te daria um pouco de agonia, hein?
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3: Ótima tarde pra você. Sintonizado em 90.1 e 92,7. 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
3: E daqui a pouco ele está chegando. Daqui a pouco ele começa. Oi, alô som, alô som, alô som, alô som. Daqui a pouco ele aparece por aqui na programação Emoção. Diego Ferla vai comandar a programação da Tarde dos Artistas entre 2 e 5 horas da tarde em 90.1 e 92,7, hein? Coisa boa demais. Que moral, hein, menino?
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0: aguenta coração, hein? Meu amor voltou, Léo Magalhães, na programação da Tarde dos Artistas. Senhoras e senhores, muito obrigado pela sua audiência qualificada ao longo aí desta semana aqui na programação Emoção. Temos encontro marcado amanhã entre 2 e 5 horas da tarde com o Sabadão de Sucessos na sua, na nossa Emoção FM, amiga do Vale. A todos vocês, muito obrigado pela sua audiência. A partir das 2 horas, vem a ele para comandar a programação aqui. É Diego Ferla, vai comandar a programação aqui da sua Emoção FM entre 2 e 5 horas da tarde, entre 5 e 7. Vem Douglas Sendo para comandar o batidão da sua, da nossa Emoção FM, amiga do Vale.
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Muito obrigado, gente. Obrigado pela presença, obrigado pela energia de vocês, obrigado pelo carinho. Obrigado por estar aqui com a gente em mais um dia especial, mais uma noite especial. Que Deus abençoe nossos fã-clubes, nossos amigos, nossos familiares. Muito obrigado por somar com a gente toda essa noite.

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1: Emoção FM, amiga do Vale, ótima tarde pra você aí na companhia da 90.1 e 92.7. Cláudio Almeida te fez companhia aí na primeira hora da Tarde dos Artistas. Eu tô te fazendo companhia a partir de agora, por aqui na Emoção FM. Ótima tarde pra você e a hora certa. 2:01.
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1: Hora de conferir a informação, a notícia chegando por aqui na Amiga do Vale.
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1: Pois muito bem, a ponte baixa entre Marques de Souza e Travesseiro é liberado. O trecho ao lado de Marques de Souza concentrou as principais, o principal trabalho devido aos impactos causados pelas chuvas. A ponte baixa que liga os municípios de Travesseiro e Marques de Souza foi liberada na manhã desta sexta-feira após a conclusão dos trabalhos de recuperação realizado pelas equipes das duas administrações municipais. A travessia estava interditada desde a noite da terça-feira, quando a elevação do rio Forqueta cobriu a pista e provocou o deslocamento de materiais, galhos e árvores, causando danos ao acesso pela ponte aos municípios.
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1: 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Emoção e a temperatura. 22 graus.

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7: Uma ótima tarde pra você aí na companhia da Amiga do Vale. Chega mais, junta com a gente, gruda o ouvido no rádio e não desgruda não. Vamos seguindo por aqui a programação da nossa Tarde dos Artistas na Emoção FM, trazendo muito sucesso pra você conferir junto com a gente. Vai participando aí, 999-70-9010, manda ver na nossa programação.
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1: Vamos seguindo por aqui, nossa Tarde dos Artistas na Amiga do Vale. Ótima tarde pra você aí, em nossa companhia. Darcy, na escuta, em Lajado. Obrigado pela companhia. O Darcy também, a Sidônia, Darcy e sua esposa Sidônia, no bairro Planalto, em Lajado. Obrigado pela companhia de vocês. Ótima tarde por aqui. Tem Passarela, tem Natan Zé Felipe.
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1: Emoção FM, amiga do Vale, a hora certa. 2:20.
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2: 22 graus.
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2: Seguimos por aqui a programação da Tarde dos Artistas na Amiga do Vale. Ótima tarde para você aí na companhia, onde quer que você esteja. Obrigado por estar sintonizando 92.7 e 90.1 em uma só emoção pelos vibes. Ótima tarde para você. Aproveita essa tarde lindona de sol.
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2: E pra gente dar sequência na programação por aqui, tem mais sucesso chegando, tem Maiara e Maraísa, PF no Bailão, Rainha, Fiduma e Jeque, atenção, pelo

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1: Nossa tarde dos artistas por aqui na Amiga do Vale. Vamos seguindo juntos até às 5 horas da tarde. Por aqui tem Champion Talagaço e Yasmin Santos chegando na programação da Amiga do Vale.

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3: Emoção FM, amiga do Vale, ótima tarde pra você e a hora certa. 3:20.
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0: emoção e a temperatura. 22 graus.
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1: Seguimos por aqui, nossa Tarde dos Artistas na Amiga do Vale. Uma ótima tarde para você aí na companhia, onde quer que você esteja. Obrigado por estar sintonizando 92.7 e 90.1.
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0: Emoção FM, amiga do Vale, ótima tarde pra você em nossa companhia. Emoção e a hora certa. 1:01.
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0: Ótima tarde pra você aí, na companhia da amiga do Vale. Tamo por aqui, juntinhos, até as 5 horas da tarde, em nossa Tarde dos Artistas. 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E a Tarde dos Artistas seguindo por aqui.
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0: Lorena Companhia, excelente tarde pra você. Dona Zilé, ótima tarde. Sextou, final de semana tá brilhando por aí. Giovana na Companhia, Fernanda, Franci, ótima tarde pra vocês aí na companhia da amiga do Vale. Por aqui tem mais sucessos com Maiara e Maraíza, Talagaço e Rainha, Lua Santana, Sétimo Sentido e muito mais. Vai participando aí com a gente, 999709010. Participa aí. Vamos juntos até às 5 horas da tarde, por aqui na Amiga do Vale.
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3: Emoção FM, amiga do Vale, a temperatura. 22 graus.
4: 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E para isso, nós temos a dica certa para você. Ouça agora. Inspire-se.
5: Muita gente busca uma fórmula mágica para o amor próprio, mas a verdade é que isso é um processo diário. Ninguém acorda se amando da noite para o dia. É uma construção de dentro para fora, que exige esforço e carinho com você mesmo. Investigue o que te impede de florescer e entenda, o auto-amor é um caminho, não destino. Comece hoje a se cuidar mais.
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3: 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E por aqui tem mais sucessos pra gente conferir juntos. Essa tarde de sexta-feira, sextou, meu povo. É, tá chegando o final de semana, tá brilhando. E amanhã, dia do colono motorista, é feriado aqui no município. É, e amanhã tem festa do colono motorista com desfile temáticos aqui das comunidades aqui na cidade. Então, tá convidado para passar, dar aquela passadinha aqui por Progresso também, né? Eduardo Costa, Murilo Rufi, Zé Neto e Cristiano Champion e Jonathan Pacheco chegando.
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1: Seguindo por aqui, nossa tarde dos artistas, trazendo Diego e Victor Hugo, João Bosco e Vinícius e Gustavo Lima chegando por aqui também.
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2: Isso aqui é problema, hein?

0: FM, amiga do Vale, a hora certa. 4:18.
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3: Meus queridos, já estamos por aqui nessa sexta-feira para te fazer companhia com meu amigo Pet. Aquela dica especial temos, pode contar conosco. E você sabia que os dentes dos coelhos nunca param de crescer? Pois é, esse crescimento contínuo é uma resposta da natureza para compensar o desgaste que acontece quando eles mastigam alimentos ricos em fibras, como feno ou verduras escuras. Por isso, manter uma alimentação correta é fundamental para a saúde bucal do seu orelhudo. Então fique de olho, hein? Pois dentes grandes demais podem causar ferimentos e sérios problemas de saúde.
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0: Emoção FM, a temperatura. 21 graus.
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0: Vamos seguindo por aqui, nossa tarde dos artistas na Amiga do Vale. Ótima tarde para você em nossa companhia. 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
0: E por aqui tem mais sucessos na programação da Amiga do Vale. Uma ótima tarde pra vocês. Zeninho e Mariana Fagundes, Porto do Som, Fiduma e Jeca, Fernando e Sorocaba por aqui.
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1: Muito bem, vamos seguindo por aqui, nossa Tarde dos Artistas, trazendo mais sucessos. Tem Rainha, tem Xande Avião e Henrique e Juliano chegando por aqui.
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0: Emoção FM, amiga do Vale, a hora certa. 4 horas.
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0: Emoção e a temperatura. 21 graus.
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0: Ótima tarde pra você aí, na companhia da Amiga do Vale. 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
0: Adriane Amorim, na companhia da Amiga do Vale, pediu Henrique e Juliano, já tem pra abrir esse bloco. Simone Mendes, tem Bruno e Barreto e claro, Henrique e Juliano chegando por aqui.
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2: Ótima tarde pra você aí na companhia da amiga do Vale. Vamos seguindo por aqui a programação da Emoção FM. Tem Michel Teló, tem Marcos e Belucci por aqui.
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2: Emoção FM, amiga do Vale, a hora. 4:20.
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1: Uma excelente sexta, tá no ar o nosso Papo Sério. Passamos a vida inteira cuidando de quem amamos, como filhos, pais, irmãos e amigos queridos. Estamos sempre prontos para ouvir e estender a mão, mas esquecemos de olhar para nós mesmos. O autocuidado é o ato de olhar para dentro, valorizar o bem-estar próprio e proteger a saúde individual. É essencial reservar um tempo na rotina para entender suas reais necessidades, desejos e limites. Quando você prioriza o autocuidado, fortalece o autoconhecimento e descobre o seu verdadeiro valor pessoal. Os benefícios são visíveis: melhora na autoestima, aumento da autoconfiança, mais criatividade e produtividade. Além disso, essa prática é uma ferramenta poderosa para controlar os sintomas de ansiedade e depressão. Tirar um momento para relaxar e escutar os sinais do corpo ajuda a equilibrar a mente e o coração. Hábitos simples de cuidado diário trazem melhorias profundas para a saúde física, psíquica e espiritual. Lembre-se de que para cuidar bem dos outros, você precisa estar bem com você em primeiro lugar. Comece hoje mesmo a praticar o amor próprio e mude a sua história para melhor. O nosso Papo Sério de hoje fica por aqui. Uma excelente sexta e um ótimo final de semana para todos.
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4: Emoção e a temperatura. 20 graus.
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4: Seguimos por aqui, nossa tarde dos artistas na Amiga do Vale. Ótima tarde para você aí em nossa companhia. 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Vamos seguindo juntos, eu de cá, você de lá, em uma só emoção, 90.1 e 92.7. Vamos juntos porque hoje é sexta-feira, sextou, meu povo. É, bora pra cima, porque o fim de semana tá chegando, brilhando por aí.
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1: Ótima tarde para você aí na companhia da Amiga do Vale. Vamos seguindo por aqui, nossa Tarde dos Artistas. Tem Israel e Rodolfo e Mário Fernandes, tem Fernando e Sorocaba chegando por aqui.
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2: Israel e Rodolfo, falando de amor.

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2: Emoção FM, amiga do Vale, ótima tarde pra você em nossa companhia. Emoção e a hora certa. 21 para 5.
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2: Novas sequências de chuvas mantém atenção redobrada para o Vale do Taquari. Após a cheia registrada nesta semana, modelos meteorológicos indicam um novo período de instabilidade entre o final deste mês de julho e o início do mês de agosto, mantendo o monitoramento sobre a bacia do Taquari e Antas. Depois das cheias que voltaram a atingir o Vale do Taquari nesta semana, uma nova sequência de chuva está prevista para o Rio Grande do Sul e mantém a região em alerta. Conforme a Metsul Meteorologia, os modelos indicam que a instabilidade deve ganhar força nos últimos dias deste mês e permanecer no começo de agosto, com possibilidades de volumes expressivos de chuvas para o estado.
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2: Emoção e a temperatura.

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5: 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Então, vamos conferir mais sucessos chegando por aqui. Wesley Safadão e Rei Vaqueiro, tem Felipe Araújo, tem Gustavo Lima, é, logo mais tem ele, Douglas, sem também te fazendo companhia por aqui na Amiga do Vale, no nosso final de tarde da Emoção FM. Já quero deixar, sim, o meu agradecimento especial a todos vocês aí que ficam na companhia da Amiga do Vale, principalmente aos nossos amigos motoristas e colonos. Amanhã, dia de comemoração especial a todos vocês, o nosso carinho, o nosso agradecimento por todo o seu trabalho e sua dedicação.
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1: Ótima tarde pra você aí, na companhia da amiga do Vale. Nossa Tarde dos Artistas vai ficando por aqui, desejando a você um excelente final de tarde dessa sexta-feira, um excelente final de semana, feliz dia do colono e motorista. Amanhã é dia do colono e motorista, no domingão é dia do vovô e da vovó, a todos nossos avós, aquele beijo fraternal, querido, é pra eles que são tudo pra nossa vida, né? É, tem vovô, pai, vovó, mãe, é, são maravilhosos, né? Os nossos avós, aquele nosso carinho super especial, o nosso amor e o nosso grande agradecimento a eles, né? Que fazem parte da nossa vida e claro que nos ensinaram, nos contaram muito sobre a vida deles aí, dando exemplos maravilhosos. A todos um excelente final de semana, já ele, Douglas Sem Comando, batidão aqui na Amiga do Vale. A gente se encontra na segunda-feira.
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0: 5 horas.
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0: 20 graus.
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1: Muito boa tarde, meu povo!

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0: Estação FM, gente, vem comigo que eu vou te fazendo companhia. Até às 19 horas, na 90.1 também 92.7. Alô, Tiazilé! Beijão pra você, minha querida. Excelente, abençoado final de semana pra todos nós, né? Sextou, meu povo. Hoje é dia do gole, tá tomando gole aí, já conta pra mim, viu? Manda a foto aqui. É, já tá liberado.
1: E o gole! Que hora que dá de tomar?
0: Tem gente aí que se libera meia tarde em diante já, né? Quem mais tá aqui, ó? Marisete Camilidão e Rui Barbosa, tá ligadinha com a gente. Alô, Marisete. Marília Mendonça, agora não dá, não, minha querida. Você sabe disso, você sabe disso. Ah, o melhor de sucessos do bailão vão tocar aqui na Emoção FM, viu? Mandar um abraço pro Alex. Alô, Alex! É a turma do. Tá ligadinha com a gente aí, boa tarde. Não sei quem é que é, não. É Alex? Alex, tá bom. Um abraço aí, Alex. Obrigado pela companhia, viu? Quem mais tá aqui, ó? Manda um abraço, meu amigo Marco Birk. É o homem, o motoboy mais requisitado do bairro Centenário, em Lajado.

0: Fenômeno, cara. Alô, Marco! Obrigado pela companhia, viu, meu querido? Um abraço pra ti. Tá aí, ó, sintonizado, né, Moção FM também, ouvindo a nossa programação e debuiando, né? Debuiando.
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0: 5:20, turma, já volto, hein?
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0: 19 graus.
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1: É, gente, é o nosso batidão na emoção. 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
1: E pra você, é você que está do outro lado do rádio, ligadinho comigo, eu disse que eu tinha um presente pra vocês, não é mesmo? Eu disse, eu tenho um presente pra cada um de vocês, aliás, tenho um presente pra sortear entre cada um de vocês. Eu falei no comecinho aí do programa, hoje é dia do gole, e o gole combina bem com churrasquinho, não é mesmo? Vai bem com uma carninha assada. E pra assar carne, precisa do quê? Precisa de espeto, né, meu povo? Precisa de espeto. Ah, então vou fazer o seguinte, no final do programa de hoje, eu vou sortear um kit espetos da MH Metalúrgica pra você, ouvinte da Emoção FM, viu? É, você que tá ouvindo do outro lado do rádio, você tá pensando no final de semana, quer fazer um churrasquinho, já pode fazer, de repente, até de espeto novo. É, meu povo, um kit espeto da MH Metalúrgica. Como é que faço pra participar? Manda aí nome completo, cidade, e coloca aí MH Metalúrgica pra você concorrer, tá bom? Manda aí nome completo, cidade e a senha MH Metalúrgica pra você concorrer no final do programa. Eu vou fazer esse sorteio pra você, tá bom? Eu passo contato do Márcio, você vai lá, retira os espetos com ele e aproveita e curte muito um churrascão, né? Por conta dos espetos da MH Metalúrgica e do nosso batidão na emoção, tá bom? Tá valendo, gente, a partir de agora, final do programa, tá saindo o sorteio, viu?

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0: 5 horas 38 minutos, gente. Você tá participando? Ó, tá valendo um kit espetos da MH Metalúrgica. Final do programa, eu vou sortear pra cada um de vocês, tá bom? Vou sortear entre cada um de vocês. Alô, Antônio, em Pouso Novo, tá ligadinho com a gente, né? Que ofereceram música pra Maria Fagundes em Santa Cruz do Timbó, em Santa Catarina. Que ouvi a Morena do Carro Vermelho. Vai tocar daqui a pouquinho, viu, Antônio? Um abraço pra ti. Quem mais tá aqui? Alô, Cris, minha querida, um beijo pra você. Boa tarde. Tá concorrendo também, ó, botou certinho o nome completo, cidade e a senha. MH Metalúrgica tá concorrendo a esse kit espetos aí, tá bom? Quem mais tá aqui, ó? Simone Borba de Capitão também tá concorrendo. Lirce Clã e Olarias Ajado, muito boa tarde, minha querida, um beijo pra você. Ligadinha na Emoção tá concorrendo ao kit espetos também. Quem mais tá aqui, ó? Roseli Mai de Santa Clara do Sul tá concorrendo. Roseli, um abração pra ti, minha querida. Quem mais? Quem mais tá aqui? Deixa eu ver. A Ilaide mandou um recadinho pra gente, vamos ouvir aqui. Oi, minha querida.
2: Boa tarde, Emoção.
0: Boa tarde.
2: Slide, Regiane Quinanto de Colinas. Queria oferecer uma música especialmente para minha amiga Romilde.
0: Epa!
2: Que está de aniversário hoje. Ela está aqui em casa.
0: Ei, coisa boa!
2: Tomando um chimarrão.
0: Ei, maravilha!
2: Manda uma música bem bonita aí para nós.
0: Deixar.
2: Pode ser Alô Segurança.
0: Boa! Vou tocar.
2: Uma bem boa aí pra nós.
0: Tá bom.
2: Temos ligadinho aqui.
0: Tá bom, minha querida.
2: É pra ela essa música que eu quero mandar.
0: Tá bom, Elaide. Tá bom, vou tocar sim. Alô, Segurança, daqui a pouquinho, especial pra sua amiga que tá de aniversário hoje, comemorando mais um aninho de vida, né? Que maravilha e obrigado pela sintonia de vocês, tá bom?
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0: 20 pra 6.
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4: Oi, oi, oi, meus amigos, tudo bem? Chegou a sexta-feira, um bom final de semana pra você. Amanhã, sábado, dia 25, é o dia do colono e também o dia do motorista. E no domingo, dia 26, é o dia dos avós. Então, um abraço bem apertado a todos vocês. E atenção, motorista, vamos à dica de hoje. Muito usada e pouco compreendida, a direção elétrica funciona de um jeito super moderno. Ao ligar o veículo, o volante avisa um módulo eletrônico que aciona um motor elétrico próprio. Esse sistema inteligente substitui totalmente a bomba, o óleo, as correias e as mangueiras da antiga direção hidráulica. O resultado é um carro mais leve, que não rouba a potência do motor e ainda ajuda você a fazer manobras com máxima precisão.
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0: 18,5 graus. Tá bom pro gole ainda, né?
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Completa a idade e a senha pra você concorrer, viu? O Real Kit Espetos da MH Metalúrgica. Senha MH Metalúrgica, tá bom? 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

também tá tomando gole. Quem mais tá tomando gole aí já, hein? Manda pra mim, eu quero foto, quero imagens. Alô, Luan, Gabriel Maibruco, Santa Clara do Sul, tá concorrendo aos espetos também, meu querido. Um abraço pra ti, tá bom? Ó, você tá tomando gole, manda foto pra mim, tá bom? Manda, manda aqui na Emoção FM, eu quero saber. Me deixem com vontade. Isso aí daqui eu vou ter que tomar um gole também, sextou, né, gente? Alô,

0: Anderson.
1: É um sucesso atrás do outro, gente. Alô, Roseli em Santa Clara, tá tomando gole, minha querida. Já volto, 6 horas.
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3: Uma boa tarde pra você, meu amigo, minha amiga, nesta sexta-feira, 24 de julho. Compartilho com você esta prece da Ave Maria, sempre um momento muito especial de oração e de escuta da palavra de Deus, que hoje é em Mateus, o capítulo 13. E Jesus continua falando: ouçam, portanto, a explicação da parábola do semeador. Todo aquele que ouve a palavra do reino e não a entende, vem o maligno e leva embora o que foi semeado em seu coração. Essa é a semente semeada à beira do caminho. O que foi semeado entre as pedras é aquele que ouve a palavra e logo a recebe com alegria, mas não tem raiz em si mesmo, é de momento. Quando vem uma tribulação ou perseguição por causa da palavra, logo tropeça e cai. O que foi semeado entre os espinhos é aquele que ouve a palavra, porém as preocupações do mundo e a sedução da riqueza sufocam a palavra e ela não dá fruto. O que foi semeado em terra boa é aquele que ouve a palavra e a entende. Esse dá fruto. Um produz 100, outro 60, outro 30. Durante a celebração eucarística, após a proclamação do evangelho, o sacerdote faz uma homilia, popularmente chamada de sermão. Em uma de suas catequeses, o Papa Francisco afirmou que a homilia deve ajudar a transferir a palavra de Deus do livro para a vida. E deve ser curta, uma imagem, um pensamento e um sentimento. Podemos dizer que o evangelho que meditamos hoje é exatamente uma homilia feita pelo próprio Jesus, explicando e transferindo para a vida prática uma de suas parábolas. Nessa homilia, Jesus caracteriza 4 categorias de pessoas, segundo a atitude assumida no ato de escutar a palavra de Deus. Com que grupo mais nos identificamos? O que podemos fazer para escutar com mais atenção, nos dispondo a mudar de vida? Ave Maria, cheia de graça, o Senhor é convosco, bendita sois vós entre as mulheres, e bendito é o fruto do vosso ventre, Jesus. Santa Maria, Mãe de Deus, rogai por nós, pecadores, agora e na hora de nossa morte. Amém. Que o bondoso Deus te abençoe, te proteja e sempre te guarde com saúde, paz, serenidade, fé, esperança. Ele que é Pai, Filho e Espírito Santo. Amém. Uma boa noite e fique bem.
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1: Emoção FM, a temperatura 18,5 graus.
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0: Música boa e muito sucesso no batidão. 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
0: Evolução. Vai participando, mandando seu recado. Ó, a Roseli em Santa Clara do Sul, falei correndo antes aí, né? Tá tomando gole. Eu falei pra mandar foto do gole, ó, já mandou foto do gole aqui pra mim, viu? Se tu tá tomando gole, manda a foto pra mim, tá bom? Quero saber, viu? E deixem com vontade. 999-70-90-10. E finalzinho do programa, tá valendo, eu vou sortear pra você, ouvinte da Amiga do Vale, ouvinte do Batidão da Emoção, um kit de espetos da MH Metalúrgica. Pra concorrer, manda pra mim aí, nome completo, cidade e a frase MH Metalúrgica, tá bom? Quem mais tá comigo aqui, quem tá concorrendo ao kit de espetos, a Marisete Camilidan, ligadinha com a gente, o Rui Barbosa em Arroio do Meio, que é o Sétimo Sentido, vamos tocar, já já vai chegar aqui. A Loreci Rockenbach também, desejando um excelente final de semana, um beijo pra você, Loreci. Quem mais? Sivandro Baques, alô Sivandro, tá em Lajeado, ligadinho com a gente, bairro Convento, sem a MH Metalúrgica, tô precisando dos espetos dele, tá bom. Tá bom, viu? Vamos lá, vamos botar no sorteio aqui também, tá bom? A Adriane Amorim, ligadinha com a gente, bom finalzinho de tarde de sexta-feira pra todos nós, minha querida, um beijo pra você, viu? Abençoado final de semana, que eu vi o Rogério Magrão, banda O Coração Pirou, vamos tocar. Alô, Xandeco, meu querido! Xandeco e as Sofrências. 3 pedras de gelo e foto 3x4 pra curtir, né? Até que enfim, né? Que eu não aguentava, não encontrei a namorada que sumiu, não tá fácil, até agora não encontrou a namorada, Xandeco. Meu Deus do céu, olha, não tá fácil não, viu? Não, tem que procurar mais, Xandeco, tá procurando um pouco, eu acho, viu? Daí no bairro Imigrantes, em Estrela, ligadinho com a gente, concorrendo também ao kit espetos da MH Metalúrgica. Falando em kit espetos da MH Metalúrgica, Xandeco já ganhou um kit espeto também, né? Tá concorrendo também, Xandeco. Vai participando aí, você participa quanto vezes quiser, viu? Participa em nome completo, cidade e assim a MH Metalúrgica pra você concorrer. E o Xandeco ganhou um kit espeto já da MH e eu fiquei sabendo, Xandeco, que tu usou uma vez só e olha lá esse espeto aí, é verdade? E foi no teu aniversário ainda, diz o Aldino aqui, uma vez ele falou que tu nem tinha usado, mas eu lembro que tu falou que uma vez usou, então tu deve ter usado uma vez só os espetos, Xandeco, como assim, hein? Quem mais tá aqui, ó, Paulo Henrique do Santo Antônio, pediu uma dos atuais, que é os espetos também, né? Emoção é melhor do vale, valeu, Paulo, um abraço pra ti, meu amigo. Tá concorrendo ao kit espetos também, vão tocar sim os atuais. A Simone Borba em Capitão segue participando, concorrendo aqui ao kit espetos da MH Metalúrgica também. A Adriane também tá concorrendo, manda aí teu recadinho, 999-70-90-10, vamos juntos, gente.
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0: 6h22, já volto, hein?
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1: Temperatura no vale, 18 graus.
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0: Alô macho, alô MH Metalúrgica, meu parceiro, tá aí ó, finalizando a semana, fechando com chave de ouro, instalando um portãozinho, eita nós, esse é um fenômeno, é tão fenômeno que tá dando um presentão pros ouvintes da emoção, é um kit espetos da MH Metalúrgica, você quer concorrer? Dá tempo ainda, nome completo, cidade e a frase MH Metalúrgica, final do programa, vou estar sorteando pra vocês, tá bom? Adriane tá concorrendo, Xandeco também, ó, quem mais aqui, ó, Emanuele Vitória Mai Ribeiro de Santa Clara do Sul, tá concorrendo conosco aqui, João Emanuel Maibruc e Santa Clara do Sul também concorrendo aos espetos. Quem mais? O Alcido Clã e Olarias da Jaro também, ó. O Paulo Henrique Eckard, do Cavaleiro do Santo Antônio, manda um alô pra minha esposa Bruna Nol, diz que eu amo muito ela, minha filha Maia e meu neném Levi, que nasceu há 15 dias. Ô, oh, coisa boa! Que lindo, hein? Um abração pra ti, viu, Paulo? Pra ti, pra esposa Bruna, pra filha Maia e pro nenezinho Levi, né? Que nasceu há 15 dias. Quero esses espetos da MH, diz ele, a emoção é número 1, a melhor do vale, né? Tô sempre ligado na emoção. Valeu, meu querido, obrigado, viu, Paulo? Quem mais tá aqui, ó? A hora do gole. Ei, esse gole é bom também, viu? É, a Simone mandou foto de um chimarrão caprichado aqui pra mim agora. É, quando eu falo gole, gente, vocês não entendem. Gole não é só o trago, não, viu? Pode ser o gole que você estiver tomando. Eu quero foto. Sexta-feira é hora de relaxar. Daquela descansada, né? É, daquela relaxada, aquela descansada. Já se preparar pro final de semana. Pensar no churrasquinho do domingo. Nesses espetos maravilhosos. Eu quero imagens. Quero foto. Quero foto. Manda pra mim aqui. 999-70-90-10. Um abração pra você, viu, Simone? Obrigado pela tua companhia. A Cris aqui, ela mandou pra mim. Ó, o Vini tá concorrendo também aqui aos espetos, né? Vinícius Himmler falou aqui, ó, se ganhar, te convido pra comer o churrasco. Ó, eu gostei disso aí, viu? Eu gostei disso aí, gostei, ó, se a pessoa ganhar aí, me convide pro churrasco. Me convide, viu? Me convide aí, eu faço questão aí de fazer presença no churrasco. Se bem que eu tô devendo umas visitas de churrasco aí também, né, pra galera, né? Daqui a pouco eles aparecem, daqui a pouco eles pontam aí, né? Ah, é, quem mais? Marcos Joel Carlsberg, Santa Clara do Sul, também quer ganhar os espetos. Valeu, meu amigo, um abraço pra você, tá? Manda aí teu recadinho, manda teu alô, nome completo, cidade e a senha pra você concorrer aos espetos da MH Metalúrgica por aqui também, viu? O Xandeco, como ele gosta de sofrer, ele pediu aí 3 pedras de gelo aqui do São Francisco. Quer ouvir também o como é que é? Tem junto foto 3x4, né? Ah, vamos judiar daí, né, Xandeco? É, eu vou judiar. Já que tu não tá achando a namorada, Xandeco, que sumiu, procura, vai procurando aí. Vai fazendo um churrasco aí,

0: um copo com São Francisco. Sétimo sentido, a gente se vê lá. Loira tatuada com Talagaça e Rainha Musical em A Loucura de Amor com Artibis. Gente, vai participando daqui a pouquinho, eu vou sortear o Kit Espetos, hein? 17 para 7.
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0: Caneta e papel na mão, tá chegando os números da sorte aqui na Emoção. Vamos lá. Quinto prêmio, 9.722, 9722. Quarto prêmio, 776, 0776. Terceiro prêmio, 3.808, 3808. Segundo prêmio, 2.284, 2284. E o primeiro prêmio, 2.428, 2428.
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0: Temperatura 18,5 graus.
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participa, interage, vamos juntos até as 19 horas, tá bom? Dica de segurança, vale logo, gente, ó. Evite usar o celular ao volante. A distração é uma das principais causas de acidentes. Mantenha o foco na estrada e dirija com atenção, tá bom? 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E vale log no oferecimento do nosso fim de tarde, ao nosso batidão. Ó, eu vou trazer mais um sucesso aqui na programação da Emoção. E na volta, gente, na volta você tem mais uma música. Uma música pra participar do sorteio dos espetos, tá bom? Manda aí teu nome completo, cidade e a senha MH Metalúrgica. Na volta eu vou fazer esse sorteio pra quem estiver participando com a gente aqui no Batidão da Emoção no dia de hoje. Amiga do Vale, chegando Céu e Cantos e a Suíte V.

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1: Sim, gente, o nosso batidão na emoção. Tá na hora de fazer o sorteio. Encerradas as participações, tá bom? Quem participou, participou. Quem não participou, vai ficar pra próxima, viu? Agradecer mais uma vez ao nosso amigo Márcio da MH Metalúrgica por proporcionar esses brindes maravilhosos pra gente sortear aqui na programação do Batidão na Emoção FM, né, Márcio? Obrigadão, viu? Esse é o fundamento, e amanhã de manhã eu vou falar um pouquinho mais dele pra vocês no Chimarrando com Emoção, tá bom? Vou falar mais do Márcio aí, tá bom? Ó, mandar um abraço pra Camila, ligadinha com a gente, quer ouvir a Amada que mora longe com o Céu e Canto, Osmar Freitas participando com a gente, a Elaine Kinnock, a Cris também concorrendo aqui na programação do nosso batidão na emoção. Tem mais sucesso pra tocar ainda, tá bom? Não sai daí não. Gente, bora fazer esse sorteio então, jogando todas as participações aqui pra dentro, vamos ver quem vai ser o ganhador ou a ganhadora, hein?
2: Rapaz,
1: digo eu, tá girando a roleta aqui, viu? E saiu. E é uma ganhadora, uma mulher que está levando pra casa os espetos da MH Metalúrgica. Parabéns, Simone Borba de Capitão, tá levando pra casa um kit espeto da MH Metalúrgica, tá bom? Pode entrar em contato aí com o Márcio pelo 99568-2919, 99568-2919, pra retirar o seu prêmio, tá bom, minha querida? Abração, Simone, obrigado a todos que participaram aí, concorreram ao kit espeto da MH Metalúrgica, e eu vou ficando por aqui hoje, sexta-feira, agora eu vou pro meu gole, tá bom? Gente, amanhã de manhã eu tô de volta a partir das 8 horas com o Chimarrando, melhor da música gaúcha, aqui na programação da Emoção FM. Pra fechar nossa sexta-feira, tem marcação. E o gole também tá chegando, Céu e Cantos, pra cantar aqui. É, gente, forte abraço a todos vocês. Valeu! Ai, Rogério Magrão em banda também. Né? É só sucesso, é o batidão. Valeu!

0: governo federal que movimentaram o país no dia de hoje.
1: Olá, boa noite.
2: Boa noite para você que nos acompanha em todo o país.
1: Sexta-feira, 24 de julho de 2026.
2: E vamos aos destaques do dia.
1: Atenção, entregadores e mototaxistas.
2: A partir de segunda-feira, você pode negociar um novo veículo com juros mais em conta. Pablo Mundim.
3: O programa permite financiar um veículo zero quilômetro, como bicicleta elétrica, ciclomotor, motoneta, moto elétrica ou moto flex.
1: Proteção de mulheres na internet e enfrentamento da violência no ambiente digital.
2: Plataformas devem retirar em até 2 horas conteúdo íntimo não autorizado.
1: E está proibido o uso de inteligência artificial para criar imagens íntimas falsas.
2: É o que prevê o decreto que entrou em vigor esta semana, Luana Karen.
4: A norma engloba crimes e outros atos ilícitos praticados com o uso da internet que provoquem sofrimento físico, psicológico, sexual, político ou econômico.
1: E sancionada lei que autoriza o uso do spray de pimenta para autodefesa por mulheres acima de 18 anos. Raquel Mariano.
5: O aerossol deverá ser de uso individual, intransferível e não poderá conter substância letal ou que cause intoxicação permanente.
2: Hoje na apresentação da Voz do Brasil, eu, Helen Bernardes e Luciana Vasconcelos.
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2: Atenção, mototaxistas, motofretistas e entregadores de aplicativos habilitados no programa Move Brasil.
1: O início das operações da linha de crédito nos bancos para a compra de novos veículos começa na próxima segunda-feira, dia 27 de julho.
2: Nesta fase, a liberação do financiamento dependerá da análise feita pelas instituições financeiras.
6: Os trabalhadores que usam motocicletas e bicicletas como instrumento de trabalho terão um pouco mais de tempo para dar início à segunda fase da linha de financiamento do programa Move Brasil. As operações, que começariam em 13 de julho, foram adiadas para o dia 27 para a conclusão de testes tecnológicos e operacionais entre os sistemas dos bancos e do programa, explica o Alice Moreira, secretário de Desenvolvimento Industrial, Inovação, Comércio e Serviços.
7: Nós fizemos uma prorrogação do programa para que isso tivesse garantido. Por quê? Porque com o fundo garantidor não significa dizer que o trabalhador com problema de inadimplência, por exemplo, vai ter acesso a esse crédito. Mas melhora, por exemplo, a pontuação, as condições de score dos trabalhadores para ter acesso ao crédito.
6: A linha de crédito é destinada a entregadores ciclistas e motociclistas, motofretistas e mototaxistas, tanto os que trabalham por aplicativos quanto os que têm vínculo formal de emprego. O programa permite financiar um veículo zero quilômetro, como bicicleta elétrica, ciclomotor, motoneta, moto elétrica ou moto flex. A contratação do financiamento continua dependendo da análise de crédito feita pela instituição financeira. O financiamento tem prazo de até 48 meses para pagamento e carência de 2 meses. As operações contam com parte da cobertura do Fundo Garantidor de Operações, o FGO, como destaca o secretário de Desenvolvimento Industrial, Inovação, Comércio e Serviços, o Alice Moreira.
7: A utilização do fundo garantidor vai mitigar o risco de crédito. Então a gente vai ter uma cobertura de 50% da receita e 100% da operação. Com o Banco do Brasil e Caixa Econômica operando essas linhas de crédito, assim como outros bancos que se habilitarão ao programa. A taxa de juros para os homens é de 12,5% ao ano. A taxa de juros para as mulheres é de 11,5% ao ano.
6: Aqueles que não se habilitaram ainda podem fazer a solicitação, mas precisam cumprir alguns requisitos. É preciso ter CNH categoria A, estar cadastrado em aplicativos de transporte ou entrega há pelo menos 6 meses, com no mínimo 100 corridas ou entregas feitas, ou trabalhar com carteira assinada há pelo menos 6 meses. Em seguida, o trabalhador deve acessar o endereço movebrasil.sistema.gov.br e fazer a inscrição utilizando a conta Gov. Em até 5 dias úteis, o sistema informa se a solicitação atende aos critérios do programa. Com isso, os trabalhadores com participação confirmada poderão procurar a Caixa Econômica Federal, o Banco do Brasil ou outras instituições financeiras habilitadas para facilitar o crédito. Reportagem Pablo Mudim.
1: Após a divulgação de duas taxas adicionais impostas pelos Estados Unidos a produtos brasileiros, o governo informou como isso afeta o país.
2: Levantamento feito pelo Ministério do Desenvolvimento, Indústria, Comércio e Serviços apontou que 52,7% das exportações brasileiras para os Estados Unidos não estão alcançadas pelas sobretaxas.
1: Nessa categoria estão, por exemplo, café, carnes, ferro fundido, aeronaves, suco de laranja, frutas, vários produtos químicos e a maior parte das exportações de celulose.
2: De acordo com o Ministério, com base no comércio bilateral de 2024, estima-se que aproximadamente 23,1% das exportações ao país norte-americano estejam sujeitas às novas sobretaxas.
1: Agora é lei. Mulheres poderão usar aerossol de extratos vegetais, conhecido como spray de pimenta, para autodefesa.
2: A norma foi publicada hoje no Diário Oficial.
5: Foi sancionada nesta sexta-feira a lei que autoriza em todo o país a comercialização, a aquisição e a posse de aerossol de extratos vegetais, conhecido como spray de pimenta, para a autodefesa das mulheres. Para comprar o produto, elas terão que cumprir algumas exigências, como ter idade mínima de 18 anos, apresentar documento com foto e o comprovante de residência e declarar que não possui condenação por crime doloso com violência ou grave ameaça. O dispositivo pode ter capacidade máxima de 50 ml e pode ser usado apenas para repelir agressão injusta atual ou iminente. Ele é classificado como um instrumento de menor potencial ofensivo e deve ser composto por extratos vegetais regulamentados pela Anvisa. O aerossol deverá ser de uso individual, intransferível e não poderá conter substância letal ou que cause intoxicação permanente. A comercialização será fiscalizada pelo Poder Executivo e os comerciantes deverão manter o registro das vendas por 5 anos e orientar as compradoras sobre o uso correto do equipamento. A nova legislação ainda cria o Programa Nacional de Capacitação em Defesa Pessoal e Uso de Instrumentos de Menor Potencial Ofensivo para Mulheres. A ideia é oferecer orientações sobre legítima defesa e ações de combate à violência doméstica. Raquel Mariano, para a Voz do Brasil.
1: E já estão em vigor novas regras para proteger as mulheres do ambiente digital.
2: O decreto publicado nesta semana estabelece diretrizes para prevenir e combater os crimes cometidos ou facilitados pelo uso de tecnologias, incluindo conteúdos manipulados por inteligência artificial.
1: Confira agora na reportagem de Luana Karen.
8: A violência contra mulheres não conhece limites físicos e cada vez mais as agressões se espalham pelas redes sociais, aplicativos de mensagens e outras plataformas digitais. Para enfrentar esse cenário, entraram em vigor novas regras que reforçam a proteção das mulheres no ambiente digital e estabelecem responsabilidades para as plataformas de internet, como destaca a ministra das Mulheres, Márcia Lopes.
9: Toda vez que uma mulher se sentir ofendida, humilhada, com exposição de conteúdos íntimos não consentidos, ela imediatamente denuncia para a plataforma e a plataforma tem 2 horas para remoção desses conteúdos. Caso contrário, responderá com multa, com outros tipos de controle pela Agência Nacional de Proteção de Dados do Ministério da Justiça.
8: O decreto define o que é violência contra a mulher em ambiente digital. A norma engloba crimes e outros atos ilícitos praticados com o uso da internet e de tecnologias digitais, que provoquem sofrimento físico, psicológico, sexual, político ou econômico. A delegada-chefe adjunta da Delegacia Especial de Atendimento à Mulher, de Brasília, Mariana Almeida, destaca que grande parte das vítimas são crianças e adolescentes.
10: Muitos desses casos têm acontecido com adolescentes, principalmente ali na faixa iniciando ali dos 10, 11 anos de idade, que é o que quando a gente acredita que elas passam a ter um acesso ao celular um pouco mais livre, né? E aí a gente vê, infelizmente, esses casos em que essas meninas são cooptadas através desses, até mesmo de chats de jogos, né?
8: Uma das principais mudanças trazidas pelo decreto é a obrigação das plataformas digitais de agir com rapidez nos casos de divulgação
4: de imagens ou vídeos íntimos sem autorização, o conteúdo deverá ser retirado do ar em até 2 horas após a notificação. As empresas terão ainda que oferecer canais gratuitos e de fácil acesso para denúncias, acompanhar cada caso e divulgar informações sobre a Central de Atendimento à Mulher, o Ligue 180. A delegada-chefe adjunta Mariana Almeida destaca que muitas vezes, por estar atrás de uma tela, o criminoso acredita que pode sair impune.
10: A internet, ela deixa rastro. Então, nós temos sim meios, nós temos mecanismos de, através desses rastros, né, que são deixados ali, é possível sim responsabilizar esses agressores que tentam ali se valer desse anonimato para praticar esses crimes contra as mulheres.
4: O decreto também trata de um problema cada vez mais comum: o uso da inteligência artificial para criar imagens ou vídeos falsos de nudez ou conteúdo sexual envolvendo mulheres. As plataformas deverão adotar mecanismos para identificar e bloquear esse tipo de solicitação. Outra novidade é a determinação para reduzir o alcance de ataques coordenados contra mulheres nas redes sociais, especialmente quando envolvem mulheres que exercem funções públicas ou têm grande exposição profissional, como jornalistas. A fiscalização ficará a cargo da Autoridade Nacional de Proteção de Dados. Casos de violência contra a mulher podem ser denunciados pelo Ligue 180, que funciona gratuitamente 24 horas por dia. Violações de direitos humanos também podem ser comunicadas pelo Disque 100. Reportagem Luana Karen.
2: Atualmente, a maior parte dos serviços públicos podem ser encontrados pela internet usando a conta GovBR.
1: Mais de 177 milhões de pessoas usam o GovBR e são mais de 13 mil serviços públicos digitais disponíveis.
2: O repórter Carlos Oliveira fala quais cuidados que temos que ter com a conta. Vamos ouvir.
11: O primeiro cuidado que você precisa ter com a conta GovBR é guardar a sua senha com o mais absoluto sigilo. Nunca compartilhe com ninguém. Tenha o mesmo rigor que você tem com a senha do seu banco. Outra coisa importante é aumentar o nível da sua conta GovBR para ouro, caso ainda não seja. Aí você pode fazer o reconhecimento facial, o que torna a identificação ainda mais segura contra possíveis fraudes. Habilite também a verificação em 2 etapas. Com isso, toda vez que você entrar no GovBR, colocar o seu CPF e senha, o aplicativo GovBR vai gerar um código. Só depois que digitar esse código é que você terá acesso à plataforma. A verificação em 2 etapas vai funcionar se você tiver a conta GovBR de nível prata ou ouro. Você ainda pode fazer a gestão dos dispositivos que acessam sua conta GovBR. Essa ferramenta permite o monitoramento de quais aparelhos e em que locais a sua conta foi acessada pela última vez. E o histórico da conta GovBR, do mesmo jeito, mostra todos os acessos, além dos atendimentos feitos na plataforma. Mais de 177 milhões de pessoas usam o GovBR e são mais de 13 mil serviços públicos digitais disponíveis. A plataforma abrange serviços federais, estaduais e municipais. Segundo o diretor do Departamento de Identidade Digital da Secretaria de Governo Digital do Ministério da Gestão, Hudson Mesquita, este ambiente do GovBR é seguro.
12: Não há registros de invasões ou de vazamento de dados na plataforma GovBR. O sistema possui diversas tecnologias e processos de monitoramento que garantem a segurança dos ambientes tecnológicos e a privacidade das pessoas.
11: Para saber como aumentar o nível de sua conta, fazer a verificação em 2 etapas, habilitar a gestão de dispositivos, ver como baixar o aplicativo GovBR e tirar qualquer dúvida sobre a plataforma, acesse o site gov.br/conta. Também existem unidades de atendimento presencial do GovBR. Para saber se tem uma perto de você, acesse o site gov.br/presencial. Reportagem Carlos Oliveira.
1: Lidar com dinheiro não precisa ser um bicho de 7 cabeças e o aprendizado pode começar bem cedo na própria escola.
2: Para ajudar o ensino dentro das salas de aula, as secretarias de educação podem contar com material de apoio do FNDE. Saiba mais com Diego Freitas.
13: Secretarias estaduais e municipais de educação já podem acessar os materiais do projeto Educação Fiscal, Cidadania e Controle Social nas Escolas. Os conteúdos estão disponíveis no portal do Fundo Nacional de Desenvolvimento da Educação, FNDE. Os materiais podem ser utilizados em disciplinas, projetos pedagógicos locais e atividades de educação integral, observadas as definições de cada sistema de ensino. Segundo o Ministério da Educação, a proposta é apoiar o trabalho das redes da educação básica com conteúdos voltados à educação fiscal, ao orçamento público, à transparência e ao controle social. Os recursos pedagógicos e as informações sobre a adesão podem ser consultados na página do projeto, disponível em gov.br/fnde. A adesão é voluntária. Diego Freitas, para a Voz do Brasil.
1: Termina amanhã, dia 25, o prazo para o envio de contribuições sobre a educação bilíngue de surdos no país.
2: As contribuições serão usadas para consolidar as diretrizes nacionais desta modalidade, para um ensino mais inclusivo e de maior qualidade.
14: Podem participar professores, gestores, profissionais da educação e qualquer cidadão interessado no tema. O professor universitário Emiliano Aquino, que é também pai e sobrinho de surdos, destaca a importância da participação da sociedade em torno deste tema.
15: Essas opiniões da sociedade constituem uma das fontes que ajuda os conselheiros a pensarem e a deliberarem. Isso é absolutamente fundamental para que a modalidade possa ter consequências nos sistemas de ensino, nas escolas.
14: A consulta pública vai embasar a elaboração das diretrizes curriculares nacionais da educação bilíngue de surdos, um norte para estados e...
15: Modalidade possa ter consequências nos sistemas de ensino, nas escolas.
14: A consulta pública vai embasar a elaboração das diretrizes curriculares nacionais da educação

0: estudantes surdos. Para contribuir, basta acessar a plataforma brasilparticipativo.presidencia.gov.br. Reportagem Thaís Antônio.
1: E você pode aprender inglês e espanhol pela internet na plataforma MEC Idiomas.
2: A ferramenta é voltada à aprendizagem do nível básico ao avançado.
1: Saiba como se inscrever com Thaísa Vitória.
3: Uma plataforma gratuita para estudantes iniciarem ou complementarem o aprendizado em línguas estrangeiras. Esse é o objetivo do MEC Idiomas, que oferece cursos de inglês e espanhol por meio do portal mecidiomas.mec.gov.br ou de aplicativo. Para acessar a ferramenta, é necessário fazer login com uma conta gov.br. O usuário deve escolher o idioma que quer aprender. Em seguida, pode realizar o teste de proficiência disponível, que avalia o grau de conhecimento, ou iniciar diretamente pelo nível básico. Depois, é só começar as aulas, realizar os exercícios propostos e avançar pelas unidades do curso. As aulas são organizadas em 6 níveis de aprendizado. Cada um deles reúne de 4 a 6 módulos, contendo entre 10 e 15 aulas. No total, estão disponíveis cerca de 800 aulas. Ao concluir um nível, o estudante recebe um certificado. Thaísa Vitória para a Voz do Brasil.
2: Férias de julho estão na reta final e o fim de semana promete ser de praias, piscinas, rios e lagos para crianças e adolescentes.
1: Mas para garantir que a diversão não vire tragédia, a atenção com os pequenos precisa ser redobrada.
2: É amanhã, dia 25 de julho, é o Dia Mundial de Prevenção do Afogamento, uma data que reforça cuidados simples e que podem salvar vidas.
1: E a repórter Graziele Bezerra mostra o que pais e responsáveis devem fazer para proteger a garotada.
4: A babá Cassiane de Freitas aproveitou os últimos dias de férias para levar a filha Ruth Esther, de 8 anos, para brincar e nadar no Lago Paranoá, em Brasília. Mas em nenhum momento da brincadeira desviou a atenção da menina. Era um olho na cria e o outro também.
5: Ia ter bastante atenção, né? Porque criança cega a gente. Eu tenho muito medo também, por isso que eu deixo ela só no raso mesmo, porque a água é traiçoeira, né?
4: Nadar no lago é uma das brincadeiras preferidas da Ruth, que está sempre atenta para evitar acidentes na água.
6: Eu brinco de peixe, porque eu amo nadar. Eu tomo cuidado pra mim não afogar, porque eu sou inteligente.
4: O Davi Lucas, de 13 anos, também aproveitou os últimos dias de férias na água, mas tudo com muita atenção e cuidado.
7: Eu sei nadar, mas não sou aquela pessoa que nada muito bem, e aí de vez em quando eu uso boia, mas como aqui eu tava com meu pai, né? Ele tava tendo atenção e me olhando.
4: Dados do Ministério da Saúde apontam que dos cerca de 72 mil afogamentos ocorridos no Brasil entre 2010 e 2023, mais de 13 mil foram de crianças e adolescentes de 0 a 14 anos. Para os pequenos entre 1 e 4 anos, essa é a segunda maior causa de mortes acidentais no país. E o afogamento em águas naturais, como rios e lagos, foi o mais frequente. Segundo o sargento Flávio Rosa, do Grupo de Operações Aquáticas do Corpo de Bombeiros do Distrito Federal, existem cuidados que precisam ser adotados para evitar que a diversão seja substituída por tragédia.
8: Em afogamento, a gente fala que água no umbigo, sinal de perigo, uma criança deve estar a um braço de distância do adulto responsável. A responsabilidade sobre a criança é do próprio responsável e não delegar isso jamais. Existe um tipo de boia que é o mais eficaz, que é ela que vai no tórax da criança e vai nos braços. Mesmo com equipamento, a criança deve estar sob observação.
4: Para os adultos, o alerta do sargento é: se beber, não mergulhe.
8: Mais de 70% dos afogamentos têm influência da bebida alcoólica. Bebeu, interessante que não entre na água.
4: O Brasil tem uma política nacional de redução da morbimortalidade por acidentes e violências. O plano estabelece diretrizes para prevenir mortes e ferimentos causados por acidentes no país. Entre as diretrizes dessa política está a promoção de práticas e comportamentos seguros e saudáveis para evitar que os afogamentos acabem em morte ou lesões físicas, como explica a médica do Hospital Universitário de Brasília, Thaís Mendonça Barbosa.
9: É importante que a gente

0: Determine quem é o guardião da vez, né? Quem que vai cuidar daquelas crianças que estão próximas à água e que essa pessoa tenha atenção total naquilo. Claro que saber nadar diminui o risco, mas a gente tem que lembrar que ele não elimina, né? Brincadeiras na água, essa criança pode engolir a água, ela pode bater a cabeça num salto. Por isso que mesmo crianças que sabem nadar precisam estar sob supervisão e a gente lembrar que tudo acontece em questão de segundos, né?
1: O socorro imediato pode salvar vidas em caso de afogamentos. As ocorrências devem ser comunicadas ao SAMU no 192 ou aos bombeiros no número 193. Reportagem Graziele Bezerra.
2: E hoje, sexta-feira, Luciana, tem dica para o final de semana. Que tal assistir de casa um filme brasileiro?
3: Acho uma ótima ideia, Ellen. E a dica que quem vai dar sou eu. É a plataforma pública de streaming Tela Brasil, que tem mais de 550 opções de produções.
2: É, além de produções infantis, tem alguns indicados ao Oscar, como O Que É Isso, Companheiro? E clássicos como Deus e o Diabo na Terra do Sol, de Glauber Rocha.
4: A produção nacional de cinema está disponível a qualquer pessoa, em qualquer lugar, na palma da mão. É o Tela Brasil, primeira plataforma pública de streaming do audiovisual brasileiro. São filmes premiados, documentários, produções infantis, obras musicais e animações, entre mais de 550 títulos no catálogo. E o acesso é gratuito, basta usar a conta gov.br. A plataforma apresenta ainda filmes brasileiros indicados ao Oscar, entre eles O Quatrilho, de Fábio Barreto, e O Que É Isso, Companheiro, de Bruno Barreto, além de sucessos de bilheteria como Carandiru, de Hector Babenco, e Olga, de Jaime Monjardim. Também estão disponíveis clássicos do cinema brasileiro, como Deus e o Diabo na Terra do Sol, de Glauber Rocha, e A Hora da Estrela, de Suzana Amaral. Mais de 300 obras oferecem recursos como legendas descritivas, audiodescrição e tradução em libras. O aplicativo Tela Brasil está disponível para celulares e tablets com sistemas Android e iOS e na versão para computadores no endereço telabrasil.cultura.gov.br. Daniele Popov para A Voz do Brasil.
3: Agências do INSS terão mais de 13 mil vagas de atendimento nesse fim de semana em todas as regiões do país.
2: Os atendimentos serão destinados à realização de perícias médicas e avaliações sociais, etapas obrigatórias para concessão de benefícios.
3: Para ser atendido, o cidadão precisa agendar pelo site ou aplicativo Meu INSS, ou então pelo telefone na central 135.
2: E essas foram as notícias do governo federal.
3: Uma realização da Secretaria de Comunicação Social da Presidência da República.
2: Com produção da empresa Brasil de Comunicação.
3: Fique agora com as notícias do Poder Judiciário e do Congresso Nacional. Boa noite e um bom fim de semana.
2: Boa noite e até segunda-feira.
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6: Você vai ouvir agora notícias do Poder Judiciário.
7: No Tribunal Constitucional de Portugal, o presidente do STF defende criação de rede de cortes constitucionais em defesa da independência judicial.
8: Para o STJ, é assédio de consumo a visita não solicitada a idosos para oferecer empréstimo consignado.
7: Tribunal Superior do Trabalho apoia a campanha de combate ao tráfico de crianças e adolescentes pela internet.
8: Boa noite, eu sou Marcela Luiz.
7: E eu sou Walter Lima.
8: O presidente do Supremo Tribunal Federal, ministro Edson Fachin, defendeu nesta sexta-feira, em Lisboa, a criação de uma rede de cortes constitucionais da América Latina, do Caribe e da Península Ibérica.
7: A proposta foi apresentada durante uma visita institucional ao Tribunal Constitucional de Portugal, com o objetivo de fortalecer a cooperação entre os tribunais na defesa da democracia, do Estado de Direito e da independência do Judiciário. Marcelo Della Libera.
9: O presidente do Supremo fez um balanço da agenda de sexta-feira em Portugal e destacou os avanços nas relações entre as instituições de justiça dos países de língua portuguesa.
10: Tivemos dois encontros muito produtivos. O primeiro com o Conselho Superior da Magistratura de Portugal, no qual discutimos integrações institucionais muito importantes. O segundo encontro que tivemos foi com o senhor presidente do Tribunal Constitucional Português e nós levamos a ele a nossa preocupação para criar e desenvolver uma rede na comunidade dos países de língua portuguesa de defesa da autonomia e da independência judicial.
9: Durante a agenda também foi anunciada a primeira edição do curso Justiça 4.0. A formação será realizada em novembro no Supremo Tribunal Federal e reunirá representantes da comunidade dos países de língua portuguesa.
8: Para o STJ é assédio de consumo a visita domiciliar de correspondentes bancários a aposentados e pensionistas do INSS sem solicitação para oferecer empréstimos consignados.
7: Essa prática é proibida pelo Código de Defesa do Consumidor. Fátima Uchoa.
11: O Ministério Público do Maranhão ajuizou ação civil pública após denúncias de assédio de consumo em Timbiras. A terceira turma do STJ manteve a decisão da Justiça Maranhense que condenou instituições financeiras a não realizarem visitas à casa de idosos para oferecer empréstimos consignados quando o serviço não tiver sido solicitado. Segundo a ministra relatora Nancy Andrighi, considerando a hipervulnerabilidade do idoso, a visita domiciliar não solicitada reduz drasticamente a margem de reflexão, pressionando a aceitação imediata do serviço.
8: Tribunal Superior do Trabalho apoia campanha de combate ao tráfico de crianças e adolescentes pela internet.
7: Este ano, a iniciativa foca na conscientização sobre os riscos das redes sociais. Marla Lacerda.
12: A campanha O Tráfico de Pessoas é Real quer conscientizar pais, mães, professores e sociedade sobre os perigos que sites e redes sociais oferecem. Um alerta sobre conversas aparentemente inocentes em ambientes virtuais, mas que, na verdade, terminam em aliciamento de vítimas. Mais de 3 milhões por ano. A campanha faz parte do projeto Liberdade no Ar, que desde 2022 conta com o apoio da Justiça do Trabalho na divulgação de vídeos e banners de conscientização.
8: Justiça determina que vereador de Joinville, em Santa Catarina, e outro réu removam vídeos ofensivos publicados em redes sociais.
7: A ação foi apresentada pelo Ministério Público Federal, Vanessa Pereira.
13: Segundo a ação, os vídeos publicados por um vereador de Joinville, em Santa Catarina, e por outro réu, contém mensagens discriminatórias e ofensivas contra moradores de comunidades periféricas, migrantes e beneficiários de programas sociais. Com isso, a Justiça Federal em Florianópolis determinou que os réus removam os conteúdos do ar em até 24 horas e que a empresa Meta retire os links das publicações do ar em até 48 horas, sob pena de multa.
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7: Boa noite.
8: E um bom fim de semana.
7: E até segunda-feira.
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1: Eu sou Humberto Pinheiro e estes são os destaques de hoje do Jornal do Senado, que começa agora. Acordo entre Mercosul e União Europeia é destaque da pauta internacional do Senado. Lei garante crédito a empresas afetadas pela crise no comércio externo. Aprovada pelo Senado, lei garante meia entrada na Copa do Mundo Feminina de 2027. Boa noite. O acordo de livre comércio entre o Mercosul e a União Europeia foi o principal destaque da pauta internacional do Senado no primeiro semestre. Após 26 anos de negociações, os senadores aprovaram um acordo provisório de comércio entre os dois blocos. A medida abre caminho para a formação de uma das maiores áreas de livre comércio do mundo, com um mercado de mais de 700 milhões de consumidores. Mais informações com o repórter Pedro Pincer.
2: O texto prevê redução de tarifas para 91% dos produtos importados pelo Mercosul e 95% dos produtos importados pela União Europeia. O acordo criará uma das maiores áreas de livre comércio do mundo, ligando os dois blocos em um mercado de mais de 700 milhões de pessoas. Entre os pontos positivos estão o aumento das exportações agrícolas, maior acesso a equipamentos e maquinários europeus, atração de investimentos e modernização industrial. A senadora Tereza Cristina, do Progressistas de Mato Grosso do Sul, deu mais detalhes sobre o tratado.
3: E o acordo, ele é muito amplo, ele trata de compras governamentais, investimentos, ele trata do setor financeiro, produtos do agro que vão ter acesso ao mercado europeu com alíquotas mais baratas e também o que nós vamos receber de lá. É uma coisa de mão dupla o acordo, não só o que nós exportamos e o que nós vamos importar de lá.
2: Outro acordo de livre comércio considerado importante foi o firmado entre o Mercosul e Singapura. Pelo texto, o país asiático concederá isenção tarifária imediata e integral à totalidade de produtos exportados pelo Mercosul. Já o bloco sul-americano se compromete a eliminar progressivamente, em até 15 anos, as tarifas incidentes sobre 95,8% dos produtos do país asiático, o que corresponde a 90,8% do total do valor atualmente importado. Outros tratados internacionais aprovados dizem respeito à proteção de direitos do consumidor em contratos do Mercosul e projetos de coprodução cinematográfica com a França e com a China.
1: Foi sancionada a lei que cria linhas de crédito para empresas afetadas pelas crises do comércio internacional. A medida prevê até 15 bilhões de reais em financiamentos para exportadores de outros setores da economia. O objetivo é ampliar o acesso ao crédito, preservar a competitividade das empresas brasileiras e reduzir os impactos de instabilidade no mercado externo. Repórter Patrícia Oliveira.
4: A nova lei busca reduzir o impacto do aumento das tarifas sobre produtos brasileiros. Poderão ter acesso ao crédito empresas da indústria, da agropecuária, da pesca, da aquicultura, da mineração e também cooperativas e associações. Os recursos podem ser usados para capital de giro, compra de máquinas e equipamentos e modernização da produção. O presidente da Comissão de Relações Exteriores, senador Nelsinho Trade, do PSD de Mato Grosso do Sul, defende a atuação coordenada das instituições brasileiras.
5: Precisamos entender se os instrumentos criados são suficientes para enfrentar uma situação como essa e, se necessário, discutir aperfeiçoamento, sempre com base em critérios técnicos e na proteção da economia brasileira.
4: O governo prevê que o novo tarifaço vai atingir 18% das exportações brasileiras para os Estados Unidos.
1: A Comissão de Constituição e Justiça aprovou neste ano um pacote de propostas voltadas à eficiência do Poder Judiciário, à modalidade administrativa, à segurança de servidores essenciais e à regulação de direitos civis. Entre as matérias estão o estabelecimento de barreiras contra a sobrecarga processual em tribunais superiores, a tipificação de novos crimes qualificados e o endurecimento das normas contra a lavagem de dinheiro no país. A reportagem é de Bruno Lourenço. Lourenço.
6: A Comissão de Constituição e Justiça votou neste primeiro semestre restrições para o uso de dinheiro em espécie para a compra de imóveis, a autorização para que servidores públicos sejam MEIs e iniciativa que define critérios objetivos para a concessão da assistência judiciária gratuita. Os senadores chancelaram ainda a regulamentação do chamado filtro de relevância para a admissão de recursos especiais direcionados ao Superior Tribunal de Justiça. O relator da matéria, senador Sérgio Moro, do PL do Paraná, enfatizou que o acúmulo de processos nas cortes superiores inviabiliza uma justiça de qualidade.
7: Porque o acesso em demasia aos tribunais superiores, pelo acúmulo de milhares de processos nessas cortes, acaba dificultando a porta de saída. E o cidadão quer ver o final do processo.
6: A CCJ também aprovou no semestre a criminalização do exercício ilegal da medicina veterinária e o projeto que agrava as punições para crimes cometidos contra profissionais das áreas de saúde e de educação no exercício das funções. A comissão estabeleceu ainda regras de custódia compartilhada de animais de estimação em casos de dissolução conjugal. Fixou o prazo máximo de 5 anos para regularização e reordenamento de fios aéreos em postes pelas empresas de telefonia e energia e assegurou a equiparação de direitos de agentes indígenas de saúde e de vigilância sanitária aos agentes comunitários.
1: Apesar de reconhecer que o acesso à educação foi ampliado nas últimas décadas, o senador Confúcio Moura, do MDB de Rondônia, lembrou que é preciso garantir permanência dos alunos nas escolas, evitando a evasão e que haja aprendizagem efetiva. Para que isso ocorra, argumentou, é necessário valorizar os professores. Confúcio Moura também destacou que a melhoria da educação depende da continuidade das políticas públicas relacionadas ao setor e da redução das desigualdades entre as regiões do país.
8: Já não se trata apenas de garantir acesso, temos que garantir a permanência do aluno na sala de aula, a aprendizagem efetiva do aluno, a formação que prepare o cidadão para a vida. É aí que está o segredo, o nó da questão.
1: A FIFA começou a receber o cadastro de interessados em comprar ingressos para a Copa do Mundo Feminina de 2027, que será realizada no Brasil. Lei aprovada pelo Congresso Nacional garante o direito à meia entrada para estudantes, idosos, jovens de baixa renda e pessoas com deficiência. O benefício vale para todos os jogos disputados no país e busca ampliar o acesso do público ao maior torneio do futebol feminino. Mais detalhes com Rodrigo Rezende.
9: O cadastro para receber informações sobre a compra dos ingressos para a Copa do Mundo Feminina de 2027 já começou. As informações estão no site fifa.com. A lei com as regras para a Copa de 2027, aprovada pelo Congresso, garante uma carga de ingressos com preços pela metade para estudantes, pessoas com mais de 60 anos e jovens de baixa renda com até 29 anos cadastrados no Cade Único. O senador Romário, do PL do Rio de Janeiro, destaca que o evento de 2027 terá um legado importante e se aproveitará da estrutura construída para a Copa de 2014.
10: Estamos falando de jovens e crianças que certamente irão se inspirar com as atletas e com a festa nos estádios. Estamos falando também do turismo e dos recursos da economia que serão gerados.
9: 8 cidades brasileiras serão sedes da Copa do Mundo em 2027. São elas: Rio de Janeiro, São Paulo, Belo Horizonte, Recife, Fortaleza, Salvador, Brasília e Porto Alegre.
1: Com trabalhos técnicos de João Lira, o Jornal do Senado fica por aqui. Acompanhe agora as notícias do Tribunal de Contas da União e da Câmara dos Deputados. Boa noite e um bom fim de semana.
11: Minuto do TCU.
12: O Tribunal de Contas da União avaliou a política que busca garantir o acesso da população aos serviços postais em todo o país. O objetivo é assegurar que cartas e encomendas continuem chegando a todos os brasileiros, inclusive em regiões mais distantes. A auditoria apontou que os serviços postais continuam sendo essenciais, principalmente para moradores de áreas rurais e locais de difícil acesso. Nessas regiões, eles também garantem o acesso da população a documentos, medicamentos e outros serviços importantes. O TCU identificou desafios como dificuldades de financiamento, falhas no acompanhamento da qualidade dos serviços e necessidade de melhorar o planejamento. Por isso, o tribunal recomendou medidas para fortalecer a gestão, aumentar a transparência e garantir a continuidade dos serviços em todo o Brasil. Saiba mais em tcu.gov.br.
11: TCU, fiscalização a serviço da sociedade. Jornal Câmara dos Deputados. Câmara aprova atendimento permanente para mulheres vítimas de violência.
13: Comissão limita a autoria de obra artística com uso de inteligência artificial.
11: Projeto prevê medidas para enfrentar os impactos climáticos nas escolas.
13: Plenário pode votar medida que impede fim repentino de jogos eletrônicos.
11: Boa noite. Já pode entrar na pauta de votações do plenário projeto que obriga empresas de jogos eletrônicos a avisarem antes de retirarem o produto do mercado. O repórter Antônio Vital tem os detalhes da proposta.
14: Tem o regime de urgência e pode ser votado no plenário da Câmara, projeto que pretende acabar com um dos principais motivos de queixas de jogadores de videogames, que é a retirada do produto do ar pela empresa desenvolvedora sem que haja um aviso prévio ou até mesmo a chance de manter o game em um servidor próprio, disponível para quem quiser. Hoje, diversos videogames vendidos no mercado, na verdade, não passam de uma licença que dá direito aos compradores a acessarem o conteúdo online, sem que o jogo possa ser baixado no computador. Isso significa que quando a empresa decide retirar o produto do mercado, os jogadores que pagaram pela licença ficam sem acesso ao game. O projeto que ganhou o regime de urgência foi apresentado pela deputada Jandira Fegali, do PCdoB do Rio de Janeiro, e prevê obrigações para as empresas desenvolvedoras dos jogos. Obriga, por exemplo, que os consumidores sejam avisados com antecedência de 180 dias antes da retirada do produto e determina que os jogos fiquem disponíveis por pelo menos 2 anos antes de serem descontinuados. Os jogadores terão ainda o direito de serem informados se estão comprando um jogo que pode ser baixado no computador ou apenas uma licença para acesso online ao produto. Nesse caso, o fornecedor do jogo terá ainda que disponibilizar uma versão alternativa do jogo sem custos extras ou devolver o dinheiro pago, corrigido, quantia proporcional ao tempo de uso do produto. Segundo a autora do projeto, Jandira Fegali, as medidas foram sugeridas por comunidades de jogadores e complementam as regras do marco legal da indústria de jogos eletrônicos, uma lei aprovada em 2024. Além das obrigações das empresas, a proposta cria um fundo para preservação e fomento dos jogos eletrônicos. Os recursos serão destinados à preservação, catalogação, restauração e disponibilização pública dos jogos nacionais considerados relevantes, o que será feito em parceria com o Instituto do Patrimônio Histórico e Artístico Nacional, o IFAM. O regime de urgência foi aprovado de maneira simbólica pelo plenário. O deputado Kim Kataguiri, do Missão de São Paulo, defendeu as medidas previstas para evitar que o consumidor compre uma licença achando que está adquirindo um jogo, mas ele criticou a criação do fundo.
15: Os jogadores não estão pedindo a criação de um fundo público, os jogadores não estão pedindo que o IFAM faça qualquer regulamentação. A demanda é simplesmente corrigir uma falha de mercado, assimetria de informação. A empresa sabe quando vai encerrar o servidor, a empresa sabe até onde vai manter as suas atividades, mas não esclarece isso para o consumidor. A empresa sabe que não está vendendo o jogo, a empresa sabe que está vendendo licença, mas não deixa isso claro para o consumidor.
14: O projeto proíbe a venda de qualquer jogo eletrônico que não possa ser utilizado pelo consumidor de forma independente após o encerramento do serviço, com exceção daqueles oferecidos por meio de assinatura, e desde que isso esteja claro no contrato. A punição para a empresa que não obedecer às regras é multa que pode ser de 1% do faturamento bruto ou R$500 mil. Com o regime de urgência, o projeto pode ser votado a qualquer momento no plenário da Câmara, sem passar pela análise das comissões permanentes da Casa. Rádio Câmara, de Brasília, Antônio Vital.
11: Previdência.
13: Sérgio Brito, do PSD da Bahia, pede urgência na votação do projeto que regulamenta a aposentadoria especial dos agentes comunitários de saúde e dos agentes de combate às endemias. Ele lembra que a medida beneficia mais de 400 mil profissionais e reconhece o trabalho realizado para melhorar a atenção básica.
16: Esses profissionais estão todos os dias nas ruas, enfrentando sol, chuva, doenças e situações de risco para cuidar da saúde da nossa população. Eles são a porta de entrada do SUS e merecem reconhecimento. O projeto garante uma aposentadoria mais justa, aos 52 anos de idade para os homens e 50 anos para as mulheres, com pelo menos 20 anos de efetivo exercício na função, além de assegurar integralidade e paridade nos benefícios.
11: Sérgio Brito lembra ainda que o texto estabelece regras para os servidores que exerceram parte da carreira em outras atividades. Para ele, a proposta representa um ato de justiça e fortalece o SUS ao valorizar os profissionais responsáveis pela prevenção de doenças e pelo cuidado das famílias.
17: Agricultura.
18: O
13: governo federal editou uma medida provisória como parte do acordo com o Congresso e o setor agropecuário para buscar soluções para a dívida agrícola. A repórter Silvia Munhato traz mais informações sobre o texto enviado pelo Executivo.
17: A Câmara analisa a medida provisória que autoriza a criação de linhas de crédito rural para recomposição de dívidas de produtores rurais e cooperativas afetados por eventos climáticos adversos ou pela redução nos preços de comercialização de seus produtos. O texto é fruto de um acordo entre o governo, representantes do setor e parlamentares, anunciado pelo presidente da Câmara dos Deputados, Hugo Mota. O deputado Alceu Moreira, do MDB do Rio Grande do Sul, da Frente Parlamentar da Agropecuária, disse que o setor teve que ceder nas suas reivindicações, mas que o acordo foi bom, porque sinalizou para a criação de um fundo garantidor que poderá reduzir custos de forma mais permanente.
18: Porque o fundo garantidor reduz o risco de quem financia. Se nós tivermos outro problema climático, o fundo garantidor vai conseguir indenizar as lavouras pela perda. O que significa dizer que o seguro agrícola que virá logo depois será muito mais barato, porque ele terá menos risco de indenização pela incidência do prejuízo.
17: Segundo o governo, a medida provisória deverá permitir a renegociação de mais de 100 bilhões de reais em dívidas, com um impacto anual nas contas públicas inferior a 4 bilhões de reais. Para ter acesso aos benefícios, produtores rurais e cooperativas devem ter registrado entre 2019 e 2025 perdas em duas ou mais safras, que resultaram na redução de no mínimo 30% da renda bruta esperada. Os encargos financeiros ficarão entre 6% ao ano e 12% ao ano, dependendo do porte do produtor. O prazo de reembolso será de até 8 anos, com carência de 2 anos para o pagamento da primeira parcela do principal. A medida provisória ainda permite que os bancos prorroguem por até 30 dias o vencimento das operações de crédito de produtores que estavam adimplentes até o dia 14 de julho. Da Rádio Câmara de Brasília, Silvia Munhato.
1: Desenvolvimento Regional. Projeto de Hildo Rocha, do MDB do Maranhão, obriga os estados e a União a informarem as câmaras de vereadores sobre a execução de obras e serviços nos municípios. Ele explica que a ideia é ampliar a transparência e permitir que os vereadores acompanhem investimentos feitos com recursos públicos.
19: O governo federal, eles têm executado obras diretamente nos estados e nos municípios. E os estados também, tem estado que até reforma de praça fazem. Entretanto, os vereadores, eles não têm acesso a essas informações. A União chega lá, o governo federal, através de algum órgão do governo federal, executa a obra e o vereador fica sem saber o que é que está acontecendo ali. Da mesma forma, o governo do estado chega no município, executa a obra e faz o serviço. E os vereadores ficam sem saber.
13: Pelo texto, devem ser repassadas informações como valor da obra, fonte dos recursos, prazos e identificação do órgão executor ou da empresa contratada. Hildo Rocha acrescenta que a medida prevê punição para quem deixar de comunicar as ações ao Legislativo Municipal.
1: Educação. Avança na Câmara projeto que prevê medidas para enfrentar os impactos climáticos nas escolas. A repórter Júlia Lopes traz mais informações sobre a proposta.
20: A Comissão de Educação da Câmara dos Deputados aprovou um projeto que estabelece diretrizes para reduzir os efeitos das mudanças climáticas no ambiente escolar, como ondas de calor e chuvas intensas. A proposta prevê ações de adaptação e educação ambiental nas unidades de ensino, além de medidas para garantir conforto térmico em salas de aulas e áreas comuns. Para a autora do projeto, deputada Sâmia Bonfim, do PSOL de São Paulo, adaptar as estruturas das escolas às mudanças climáticas é fundamental.
21: As escolas, elas precisam estar adaptadas para que o direito à educação seja assegurado, para que os alunos possam aprender e para que os trabalhadores da educação possam trabalhar, porque senão é inviável, é impossível. E aí o projeto propõe iniciativas e diretrizes para que haja mudança da estrutura, da arquitetura, instalação de ar-condicionados, ventiladores, arborização, ou seja, é uma meta mesmo, uma construção de escolas em que a infraestrutura considere as questões climáticas também.
20: No texto proposto pela relatora, deputada Silvia Cristina, do PP de Rondônia, haverá mudanças na Lei de Diretrizes e Bases da Educação para garantir que seja de responsabilidade do poder público realizar instalações escolares adequadas ao clima de acordo com cada região. Segundo a relatora, não é necessário alterar regras sobre o uso de recursos da educação. Ela explicou que os investimentos para a adaptação das escolas já podem ser feitos com base na legislação atual. Dados do Censo Escolar de 2023 mostram que apenas 3 em cada 10 salas de aula da rede pública têm climatização. Isso significa que cerca de 70% ainda não contam com esse tipo de estrutura. Na rede privada, o índice de salas climatizadas chega a 47%. Ainda segundo o levantamento, cerca de 7.500 escolas não têm acesso à água potável e mais de 3.200 não contam com nenhuma fonte de água. Da Rádio Câmara de Brasília, Júlia Lopes.
0: O projeto que propõe medidas para redução dos efeitos climáticos nas escolas ainda será analisado pelas comissões de desenvolvimento urbano, finanças e tributação e Constituição e Justiça.
3: Saúde. A Câmara aprovou e já encaminhou ao Senado o projeto de Jorge Sola, do PT da Bahia, que permite a dispensa de licitação para aquisição pelo SUS de medicamentos da empresa brasileira de hemoderivados e biotecnologia, a Hemobras.
0: O deputado explica que a medida agiliza o acesso aos produtos, reduz entraves administrativos e fortalece a produção nacional. Jorge Sola acrescenta que a proposta garante o abastecimento do SUS e preserva o caráter público da produção desses medicamentos por meio da Hemobras.
22: É bom lembrar que a Hemobras produz hemoderivados a partir do plasma excedente coletado na rede de banco de sangue do SUS. E no Brasil, a nossa Constituição proíbe a comercialização do sangue e de todos os tecidos e órgãos. Então, não é possível uma empresa privada produzir hemoderivados no Brasil, porque sangue no Brasil não é mercadoria, sangue não pode gerar lucro. Por isso foi criada a Hemobras e por isso que a dispensa de licitação é extremamente coerente e necessária para o SUS.
3: Comissão aprova projeto que limita a autoria de obras com uso de inteligência artificial. A repórter Sofia Peçanha tem os detalhes.
23: A Comissão de Ciência, Tecnologia e Inovação aprovou o projeto que estabelece que apenas pessoas físicas podem ser reconhecidas como autoras de obras literárias, artísticas ou científicas. A proposta, apresentada pelo deputado Jonas Donizete, do PSB de São Paulo, altera a Lei de Direitos Autorais. Na prática, o texto reforça que, mesmo quando há uso de ferramentas de inteligência artificial no processo de criação, a autoria só poderá ser atribuída a um indivíduo humano, independentemente do nível de autonomia da tecnologia utilizada. O relator da proposta na comissão, o deputado Davi Soares, do Podemos de São Paulo, destacou que o uso de inteligência artificial deve ser equiparado a outras ferramentas usadas no processo criativo, como, por exemplo, pincéis e tintas utilizados por um artista plástico.
24: O uso das ferramentas de IA não pode ser considerado de forma diferente do emprego de qualquer outra ferramenta utilizada para a criação de obras, sejam elas físicas, analógicas ou digitais.
23: Segundo o projeto, a inteligência artificial pode ser usada como instrumento, mas não pode ser considerada autora de uma obra. Por exemplo, um escritor que utiliza um programa de IA para ajudar na elaboração de um texto continua sendo autor. Já conteúdos gerados automaticamente, sem participação criativa humana relevante, não terão autoria reconhecida. Na justificativa da proposta, o autor esclarece que a criação intelectual é um ato profundamente humano, que reflete a individualidade, a personalidade e a criatividade do autor. Atributos que sistemas de IA, por mais avançados que sejam, não possuem. O relator, o deputado Davi Soares, ressaltou que a medida pretende proteger os criadores e evitar impactos no mercado cultural, como a produção em massa de conteúdos automatizados e a concentração no setor devido ao rápido avanço tecnológico.
24: Entretanto, a velocidade da evolução desses sistemas, a massificação do uso, exige uma resposta legislativa mais rápida, sob pena de estar sendo criada uma insegurança no ambiente de trabalho de artistas para os negócios de editores.
23: Agora, o projeto que assegura a humanos os direitos autorais de obras produzidas com o uso de inteligência artificial segue para análise na Comissão de Cultura. Da Rádio Câmara de Brasília, Sofia Peçanha.
3: Justiça.
0: Paulo Soares, do Podemos de São Paulo, apresentou o projeto de lei que cria o crime de corrupção sistêmica na legislação brasileira. O texto prevê punições para agentes públicos envolvidos em esquemas ilegais de desvio de recursos do contribuinte.
25: É fundamental que a gente possa
2: penalizar, criminalizar o que eu chamo de corrupção sistêmica, ou seja, incluir no Código Penal um dispositivo que possa colocar na cadeia para valer, desde o político, aquele com o mandato, até o seu assessor, que tenha participado de alguma maneira dos esquemas de corrupção, ou seja, é o interlocutor que foi chamar um prefeito, um vereador, uma empresa terceirizada para fazer parte da esquema. Todos os agentes envolvidos nos esquemas de corrupção precisam ser penalizados e com cadeia, inclusive prevê penas pesadas, mais de 20 anos de prisão no caso, por exemplo, de políticos com mandato.
11: Paulo Soares explica que o projeto amplia a responsabilização de todos os envolvidos em esquemas de corrupção e prevê penas mais rigorosas para esses crimes. Ele afirma que a proposta fortalece o combate à corrupção e aumenta a transparência na administração pública.
4: Segurança Pública.
0: A Câmara aprovou a oferta de canais de atendimento permanentes para mulheres vítimas de violência. A repórter Paula Bittar acompanhou a votação.
5: A Comissão de Constituição e Justiça da Câmara aprovou um projeto que determina a oferta permanente e gratuita de canais telefônicos e virtuais de atendimento para mulheres em situação de violência doméstica e familiar. O texto aprovado prevê que esses canais funcionem 24 horas por dia, todos os dias da semana, com profissionais capacitados para receber notícias de infrações penais, orientar as vítimas e encaminhá-las à rede de apoio. A proposta também estabelece que deverão ser elaborados relatórios mensais a partir dos dados coletados para subsidiar políticas públicas. A relatora do projeto na comissão, deputada Lídice da Mata, do PSB da Bahia, comentou a importância de reforçar a legislação de combate à violência contra mulheres.
6: Muitas vezes o primeiro pedido de ajuda acontece por telefone ou pela internet. Garantir que esses canais funcionem 24 horas por dia, todos os dias, de forma ininterrupta, faz com que a garantia, a proteção à mulher, ela possa ser efetiva. Que esses profissionais que funcionam nesses serviços sejam profissionais capacitados, significa ampliar o acesso à proteção e salvar vidas. Fortalecer a Lei Maria da Penha é reafirmar que o Estado não pode tolerar nenhuma forma de violência contra a mulher.
5: A proposta que determina a oferta permanente e gratuita de canais telefônicos e virtuais de atendimento para mulheres em situação de violência doméstica e familiar já pode seguir para o Senado, a menos que haja recurso para análise pelo plenário da Câmara. Da Rádio Câmara de Brasília, Paula Bittar.
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11: Raimundo, PT do Rio de Janeiro, apresentou projeto que obriga síndicos de condomínios a comunicar às autoridades casos de suspeita de violência contra mulheres, crianças, idosos e animais. O objetivo é ampliar o enfrentamento da violência nos espaços residenciais.
25: Nos condomínios, muitas vezes, a gente tem aquela expressão: em briga de marido e mulher, ninguém mete a colher. A gente se posiciona sim. Então, esse nosso projeto diz que, em caso de suspeita de violência contra mulheres nos condomínios, contra pessoas idosas nos condomínios, contra crianças nos condomínios e também violência contra animais, portanto a violência pet, os síndicos desses condomínios, eles têm a obrigação de se reportar às autoridades para que as investigações sejam feitas para a gente barrar esta violência.
0: Raimon argumenta que o projeto não transforma o síndico em agente policial, mas atribui a ele a responsabilidade de proteger os condôminos. Para o deputado, a medida facilita a atuação de órgãos de proteção, como conselhos tutelares, delegacias especializadas e serviços de assistência social.
3: Termina agora o jornal Câmara dos Deputados, produzido pela Rádio Câmara, com trabalhos técnicos.
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10: Oi, gente! O chocolate amargo acaba de ganhar um status ainda mais nobre. O de aliado da longevidade. Olha só que legal! Um estudo britânico revelou que a teobromina, um composto natural do cacau semelhante à cafeína, está ligada a um envelhecimento biológico mais lento. Ao analisar 1.600 adultos, os cientistas notaram que quem tinha níveis mais altos dessa substância no sangue apresentava marcadores de DNA mais jovens, segundo relógios epigenéticos, que medem a idade real das nossas células. O ideal é consumir chocolates com pelo menos 70% de cacau. Além disso, a teobromina é um estimulante que afeta o sistema nervoso e cardiovascular. Consumi-la em excesso, especialmente à noite, pode sabotar o seu sono, o que acabaria acelerando o envelhecimento que você está tentando evitar. Aqui, você fica sabendo. Já já, a gente volta. Fica aí.
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1: Oi, gente, pra você e pra sua família, aumente o volume, tá chegando no seu rádio, Fique Sabendo. Atenção, o cansaço persistente tem sido rotulado automaticamente como burnout, mas especialistas alertam para o risco de ignorar causas biológicas. Às vezes, o que parece exaustão mental é, na verdade, uma desregulação hormonal severa. Ao focar apenas no estresse ocupacional, corre-se o risco de um subdiagnóstico, deixando de tratar alterações na tireoide ou em outros hormônios que exigem cuidados médicos específicos. E não apenas descanso. Nem toda fadiga nasce na mente ou no trabalho, mas antes de fechar um diagnóstico de burnout, é essencial realizar um check-up hormonal completo. Tratar um desequilíbrio físico como se fosse apenas estresse psicológico pode prolongar o sofrimento e mascarar doenças que precisam de intervenção endócrina imediata. O diagnóstico correto é o que define se você precisa de férias ou de tratamento. Cuidado! Daqui a pouco a gente volta com Fique Sabendo.

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1: Então, ó, atenção, se você tá cansado de brigar com a casca do ovo cozido, então eu vou te contar uma técnica infalível.

0: puxar. Sem quebrar o ovo, é claro, né? É a agilidade pura da sua cozinha.
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2: Uma ótima quinta-feira, tá no ar a nossa curiosidade de hoje aqui, hein? Você reclama do tamanho do seu celular hoje? Pois saiba que o primeiro modelo móvel do mercado, o Motorola Dynatec, era um verdadeiro gigante, com mais de 30 centímetros.